E assim começamos super bem o nosso Interligados, né? Só com música boa, rolou por aqui a nossa menina solta, Julia B, perfeita, suas melhores sonzeiras rolando hoje nessa terça-feirosa pra você, calma, isso foi só o começo, tá? Fica

Anitta usa body ultracavado durante show em Porto Alegre. Vai me dizer que alguém falou do body dela ultracavado? Claro que não. O povo fala de quem? De Xuxa. Ai, a Anitta estreou a turnê de Equilíbrio no último sábado em Porto Alegre, né? No Rio Grande do Sul. Bah! A galera até largou o chimarrão de lado. A cantora abriu a apresentação usando um vestido branco de crochê com babados e aplicações. Ao longo do show, trocou de figurino e surgiu no palco com um body vermelho ultra cavadíssimo. Durante a apresentação, a Anitta também protagonizou uma performance sensual ao lado de um de seus dançarinos. Em um dos momentos, a cantora aparece deitada no palco enquanto o bailarino se aproxima dela. Eita, nós! Em seguida, ele a ergue como parte da coreografia e você pode conferir, claro, as imagens e as fotos nas redes sociais. Anitta, que Anitta, tocando o terror e fazendo a terrinha fria esquentar, elevando assim a temperatura, né? Pra você que é fã de Anitta, dá uma conferida no que rolou, né? No inicinho dessa turnê. Porto Alegre foi a cidade escolhida por Anitta, né? Para o show de abertura da nova turnê, que é inspirado no álbum lançado pela cantora em abril desse ano. O espetáculo apresenta ao público uma proposta que vai além dos grandes sucessos da artista, reunindo hits, cenografia e experiência imersiva. Confira aí nas redes sociais, eu gostei até do vestidinho, tá até bonitinho, viu? Mas a cara de Anitta é sempre bem diferente. Confira aí um momento nas redes sociais, quem sabe ela passa aí na sua terrinha, na sua cidade. Dá uma conferida no site da moça, tá? Enquanto isso, a gente continua por aqui, né? Mandando play, afinal de contas, é só início de semana e a gente precisa daquele mito, né? Não, aumenta bem esse volume e se joga. Mumuzinho, sou céu ou chão com participação de Thiago. É Mumuzinho ou é Vini Júnior que tá cantando essa música, gente? Tão parecido, né?

Lacrando super bem, mais um bloco aqui do Interligados com o Guilherme, o meu coração em suas mãos, com participação das doidinhas, das maluquetes, Maiara e Maraísa. Mande uma terça-feira pra você que tá ouvindo o Jogodói, aquele abraço para o Thiago, aquele beijo especial para a Adri bonitinha, que sempre diz que quando tá voltando do trampo, tá ouvindo o Jogodói. Valeu demais, viu, Dri? Sinta-se abraçada por essa loira. Boa terça-feira pra você. Bom início de semana, pega firme e desanima não. Daqui a pouquinho eu tô de volta com mais som pra você.

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1: 9:30.

treta indireta, Paula Fernandes abre álbum de biquíni e manda recado poucos dias após término. É, gente, fazendo com que o cara se arrependa. Paula Fernandes, de 41 anos, chamou atenção no último fim de semana ao publicar um álbum de fotos em que aparece de biquininho, fio dental. O post, no entanto, ganhou destaque não apenas pela produção, mas pela mensagem que acompanhou os cliques. Publicada pouco mais de uma semana após a cantora confirmar o fim do namoro com o comandante de jatos executivos Daniel Pereira. Jamais permita que alguém tire de você a liberdade de ser quem você é. Sem máscara, sem culpa e sem medo. Porque a maior beleza de alguém é ter coragem de viver a própria verdade. Escreveu a mineirinha na legenda. E postou várias fotos, né? Vários cliques de biquininho. O tom da declaração levou os seguidores a especularem sobre uma possível indireta, já que a sertaneja está solteira há menos de 2 semanas. Bom, no dia 24 de julho, a equipe da cantora informou a quem, sim, ela está solteira. Estava conhecendo uma pessoa, mas faz tempo que não se encontram. A cantora está trabalhando no pré-lançamento do seu projeto 30 e poucos anos e segue acreditando no amor. É, gente, tá na pista pra negócio e tava lindíssima nos cliques, né, gente? Paulinha Fernandes tem mesmo corpo escultural, é magrinha, tá com tudo em cima ainda, né? No auge de seus 41 aninhos, pra você que tá com essa pochete pendurada. Querendo entrar naquele mini biquininho fio dental em dezembro, meu bem, comece a correr atrás do prejuízo a partir de agora, que dá tempo, viu, gata? Sim, dá tempo sim, olha pra você, você é linda, maravilhosa, assim como Paulinha Fernandes, viu? Se cuide. Bora de música por aqui, a gente continua embalando a sua terça-feira, pra você que tá aí correndo na esteira, pra você que já chegou em casa, tá tomando um suco verde. Valeu demais pelo carinho da sua audiência. Seguimos com Marília Tavares, Ânsia.

0: balanço, é, meu bem. Bora atrair a positividade pra sua vida, né? Chega de negatividade, ficou lá no mês de julho, tá? Zara Larsson, List Life, sonsaço pra você que tá curtindo o Jogodói pelo site e pelo aplicativo. Valeu demais. E aquele abraço aqui para o Hudson, que já mandou mensagem aqui pra Jogodói, diz que tá curtindo no fone de ouvido. Deixa eu mandar meu beijo aqui pra ele, que eu tô devendo. Raimundo Miranda, tá sempre na escuta, né, Raimundo? Aquele abraço pra você e pra todos de Balsas Maranhão. Daqui a pouquinho eu tô de volta com mais som pra você desfazer essa cara de limão chupado que você tá nela, viu?
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2: 9:46.
3: É, deu ruim, hein? Zé Felipe é denunciado a órgãos de proteção após vídeo com filho caçula. Ih, meu Deus do céu. O cantor Zé Felipe, de 28 anos, virou alvo de denúncia ao Ministério dos Direitos Humanos e da Cidadania, após publicar um vídeo com um filho caçula de quase 2 anos, em que estimula a criança a repetir falhas de cunho sexual. Segundo informou o órgão Aquém, foram registradas 3 denúncias por meio do Disque 100, encaminhadas ao Conselho Tutelar de Goiânia e a uma delegacia regional. A partir das queixas, os órgãos competentes vão analisar se uma investigação será aberta. O caso teve início na segunda-feira, dia 27, durante a comemoração dos 63 anos do cantor Leonardo, avô do menino. Na ocasião, Zé Felipe foi filmado com o filho no colo, instigando as falas polêmicas. Em vídeo que rapidamente viralizou e a criança é questionada o que ela daria às meninas. Que coisa horrorosa, hein? Pelo amor de Deus. O registro repercutiu nacionalmente e provocou indignação nas redes sociais. Não vou repetir aqui o que foi dito no vídeo, né? Desnecessário. Pra você que tá curioso, confere aí na internet, tá? A escritora e ativista Jari Arraes, que soma mais de 60 mil seguidores no Instagram, foi uma das que manifestaram publicamente sobre a denúncia feita, detalhando aos seguidores as razões que a motivaram a acionar as autoridades. O vídeo do menininho, filho de Zé Felipe, já roda toda a internet. É impossível apagá-lo, já é tarde demais. Nenhum adulto, independentemente do grau de parentesco, tem direito de ensinar falas e ações como aquelas, nem de gravar e publicar um vídeo como aquele. O pai e os adultos do ambiente devem prestar esclarecimentos e ser investigados pelas autoridades. Por fim, além de com mais um motivo, o problema do acontecimento não reside somente

parte no que muitas pessoas argumentaram ser masculinidade tóxica ou cultura do estupro. O menino é a vítima. Não se trata de uma preocupação com quem ele será apenas quando crescer. Uma exposição de proporções públicas imensuráveis ocorreu e o menino é a parte vulnerável. Meninos também precisam de proteção. Ei, meu Deus do céu, vamos acompanhar aí, né, na internet. Pra você que não sabe, Zé Felipe também foi pras redes sociais, pediu desculpas, né, por conta do vídeo e por conta de suas falas. Mas agora, tá aí, né, vai passar por toda uma situação, foi denunciado a órgãos de proteção após vídeo com o caçula e as autoridades vão analisar o caso. É, deu treta, toma muito cuidado com o que você ensina aos seus filhos, tá? Pronto, falei, criação tem que ser de primeira pra eles, que são aí, com certeza, a nossa sementinha aqui no planeta Terra e a nossa continuidade. Ouvir música, então, enquanto a gente não tem, né, nenhuma informação além dessas com relação a esse problemão, a gente segue de Sorriso Maroto, Chave e Cadeado.

você mais uma sonzeira na sua muleira pra você que já chegou do trampo e curtiu o sonzaço de Bebe Rexha, New Religion. Um sonzaço pra você de primeira qualidade. Pra você que já tirou o sapato, pra você que já deitou nesse sofazão encardido, o cachorro já veio cheirando entre os dedos. Fala, cachorro faz isso ou não faz? Então, pra você que tá aí, né, nessa situação, abraçado com seu doguinho, aproveita esse momento de relax e continue aqui ouvindo Interligados, tá?

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2: 10:18.
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1: 10:35.
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0: 10:51.
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1: 11:07.
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0: 11:23.
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0: 11:37.
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0: Boa noite para você, obrigado pela sua companhia.

É você ligado com a Rede Nova de Comunicação e o nosso Nova Moments, te fazendo companhia das 10 às 2 da manhã, aqui na 104,5 de domingo a quinta. Boa noite para você.

0: 11:53.
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0: Para você que tá no trabalho nessa noite, boa noite para você, obrigado pela sua companhia. Motoristas de aplicativo, taxistas, você que tá aí de plantão, ligado com o Sonda Nova, obrigado pela sua companhia. É o nosso Nova Moments, até as 2 horas da manhã.

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Para você que está em casa, para você que está no trabalho, essa é a programação especial da Nova de final de noite. É o nosso Nova Moments, aqui na 104,5, a rádio que toca o teu som.

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1: 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Meia-noite e 24.
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1: Isso aí, seja bem-vindo a 104,5, você conferindo comigo mais um Nova Moments, agora com horário novo, das 10 às 2 da manhã de domingo a quinta.

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0: 18:55.
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1: 1:11.
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2: Para você que está no trabalho nessa noite, boa noite para você, obrigado pela sua companhia. Motoristas de aplicativo, taxistas, você que está aí de plantão, ligado com o Sonda Nova, obrigado pela sua companhia. É o nosso Nova Moments, até as 2 horas da manhã.

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1: 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Uma ótima noite para você, obrigado pela sua companhia e vamos juntos com o nosso Nova Moments.

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1: 1h43.
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É a Rede Nova, te fazendo companhia todas as noites, de domingo a quinta-feira, a partir das 10 horas da noite. Por aqui tem Nova Moments, os sucessos do passado, do presente, tudo junto para você numa programação super especial no seu rádio. Nova Moments, boa noite para você.

0: 1:57.
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1: 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É o nosso Nova Moments. 2:06.

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0: 2h20.
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2: É por causa dessa música que a gente tá aqui hoje gravando esse DVD. O agro

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1: 3:17.

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1: 4:18.
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2: 58.

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1: 5:20.
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5:34.

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1: Bom dia, hoje é quarta-feira, dia 5 de agosto. Evangelho de hoje, Mateus, capítulo 15, versículos 21 a 28. Naquele tempo, Jesus retirou-se à região de Tiro e Sidônia. Eis que uma mulher cananeia, vindo daquela região, pôs-se a gritar: Senhor, filho de Davi, tem piedade de mim. Minha filha está cruelmente atormentada por um demônio. Mas Jesus não lhe respondeu palavra alguma.

Então seus discípulos aproximaram-se e lhe pediram: manda embora essa mulher, pois ela vem gritando atrás de nós. Jesus respondeu: eu fui enviado somente às ovelhas perdidas da casa de Israel. Mas a mulher, aproximando-se, prostrou-se diante de Jesus e começou a implorar: Senhor, socorre-me. Jesus lhe disse: não fica bem tirar o pão dos filhos para jogá-lo aos cachorrinhos. A mulher insistiu: é verdade, Senhor, mas os cachorrinhos também comem as migalhas que caem da mesa de seus donos. Diante disso, Jesus lhe disse: mulher, grande é a tua fé, seja feito como tu queres. E desde aquele momento, sua filha ficou curada. No Evangelho, Jesus não demonstra interesse, mas a mulher insiste, tem uma fé grandiosa, capaz de mudar opiniões e assim obtém o que busca. Isso também acontece conosco. Quando buscamos firmemente algo, obtemos o que buscamos. Mas se nos amedrontarmos e não tivermos convicção do que buscamos, dificilmente vamos conseguir, mesmo que seja da vontade de Deus. A liturgia de hoje mostra que a vontade de Deus precisa coincidir com a nossa vontade para que as buscas se concretizem. Que possamos ser perseverantes, buscar aquilo que está no coração nosso e no coração de Deus. Sendo assim, estaremos buscando a vontade de Deus e realizando o que Deus nos pede. Um bom dia a todos e que Deus abençoe seu dia.

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2: Olá, bom dia para você que está sintonizando a Rede Nova de Comunicação. Manhã de quarta-feira, meio de semana, e começa a partir de agora mais uma edição do programa Notícias da Manhã. A apresentação é minha, Rômulo Fernando. Nos próximos minutos, vamos ficar juntos e se atualizar com as informações de hoje. 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Assuntos de hoje são esses: política, Polícia Federal pede abertura de terceiro inquérito contra Lulinha no STF. TRE de Santa Catarina abre urna eletrônica ao público para explicar a segurança do sistema de votação. Economia, empresas devem começar o quanto antes a adaptação da reforma tributária. Canoinhas e Mafra lideram geração de empregos no Planalto Norte no primeiro semestre. E também, varejistas de Santa Catarina projetam crescimento de venda para o Dia dos Pais. Roupas, calçados, perfumaria e bebidas se destacam. Está no ar, Notícias da Manhã. 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E para começar, então, vamos falar sobre política e a Polícia Federal, que pede abertura do terceiro inquérito contra Lulinha ao Supremo Tribunal Federal. Detalhes dessa notícia com Yuri Hudson.
3: A Polícia Federal pediu ao Supremo Tribunal Federal a abertura de um terceiro inquérito para investigar o empresário Fábio Luiz Lula da Silva, o Lulinha, por suspeita de tráfico de influência. O novo pedido foi encaminhado na semana passada e ainda será distribuído a um ministro da corte. Na última semana, o ministro André Mendonça já havia autorizado a abertura de outras duas investigações contra o filho mais velho do presidente Luiz Inácio Lula da Silva. Uma apura uma suposta atuação junto ao Ministério da Saúde em negociações envolvendo produtos à base de cannabis medicinal. A outra investiga possível favorecimento a empresas interessadas em contratos com a Dataprev. Segundo a PF, a nova apuração também busca verificar se Lulinha teria usado influência junto ao governo federal em benefício de empresas parceiras. Até o momento, porém, os detalhes deste terceiro inquérito não foram divulgados. A defesa de Lulinha nega qualquer irregularidade. O advogado Marco Aurélio Carvalho afirmou que o empresário está à disposição da justiça e classificou a sequência de investigações como pesca probatória, além de reafirmar que é uma tentativa de atingir politicamente o presidente Luiz Inácio Lula da Silva. O nome de Lulinha surgiu nas investigações relacionadas ao empresário Antônio Camilo Antunes, conhecido como Careca do INSS. A PF apura se ele teria intermediado acesso aos órgãos do governo federal em troca de vantagens indevidas.
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2: Eleições. O Tribunal Regional Eleitoral de Santa Catarina abre urna eletrônica ao público para explicar a segurança do sistema de votação. A iniciativa apresenta os mecanismos de segurança, transparência e auditabilidade do equipamento nas eleições deste ano. A matéria com Vanessa Carini.
4: O Tribunal Regional Eleitoral de Santa Catarina abriu nesta segunda-feira a urna eletrônica ao público durante a primeira edição da Semana Nacional do Sistema Eletrônico de Votação. A iniciativa busca apresentar de forma prática como funciona o equipamento e os mecanismos de segurança e transparência adotados pela Justiça Eleitoral. O presidente do TRE de Santa Catarina, desembargador Carlos Roberto da Silva, destaca que a abertura da urna é uma oportunidade para aproximar a sociedade do processo eleitoral.
5: Na verdade, esse evento de hoje aqui no TRE, ele faz parte da Semana Nacional, né, do Sistema Eletrônico de Votação. É um evento que está ocorrendo em todo o Brasil e faz parte de um movimento da Justiça Eleitoral para deixar claro à sociedade brasileira e aqui catarinense e que nós temos um sistema eletrônico de votação seguro, absolutamente seguro. Hoje aqui nós vamos, com esse público técnico especializado, abrir a urna eletrônica, né? Mostrar como é esse equipamento, porque eu sempre tenho dito aqui internamente no TRE, nós temos a certeza absoluta da segurança do nosso sistema eletrônico, mas nós precisamos falar com a sociedade, nós precisamos dialogar com a sociedade, porque não há segredo algum. E quanto mais nós divulgarmos, quanto mais nós informarmos, mais certamente nós vamos enfraquecer eventual discurso absolutamente infundado de que há algum tipo de insegurança.
4: Durante a demonstração, servidores da área de tecnologia explicaram as etapas de preparação e segurança da urna eletrônica, desde a inserção dos dados até a impressão do boletim de urna. O secretário de Tecnologia da Informação do TRE de Santa Catarina, Samuel Fernandes Ribeiro, explica como a iniciativa amplia o acesso da população às informações.

0: sobre o sistema eletrônico de votação.
1: A nossa iniciativa agora é trabalhar com a informação, é abrir as nossas portas, né, para que tanto o eleitor técnico, como é o público de hoje, como o eleitor leigo nas audiências públicas, onde vai acontecer lá nos cartórios eleitorais, todos estarão liberados para, e convidados, né, convocados para estar lá vendo todo o procedimento que será explicado hoje de cópia dos dados para a urna eletrônica, lacração física da urna e também ao final da eleição, quando será impresso o boletim de urna e na mão do eleitor, essa é a garantia que depois desse processo de impressão não haverá nenhuma adulteração dos votos eletrônicos.
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2: Economia. Empresas devem começar o quanto antes a adaptação da reforma tributária. Taxas substitutas e tributos atuais já devem constar na nota fiscal. Ouça.
4: As empresas não devem deixar para a última hora a adaptação para a reforma tributária, defende especialista. Nesta segunda-feira, começou a obrigatoriedade de indicar na nota fiscal os valores e alíquotas da CBS, a contribuição sobre bens e serviços, e do IBS, o imposto sobre bens e serviços, criados na reforma tributária. As empresas têm um tempo para adaptarem os sistemas e procedimentos sem risco de penalidades e sem a cobrança efetiva desses tributos. A advogada tributarista Juliana Assolari diz que o maior desafio não é só colocar as duas siglas na nota, mas cadastrar os dados da transação de forma correta.
5: Isso envolve cadastro de mercadorias, contratos, sistemas de gestão, emissão de notas, integração com os fornecedores e clientes. Uma parametrização incorreta pode gerar cálculo indevido, rejeição da nota, perda de crédito tributário ou informações inconsistentes. Por isso, a implementação exige um trabalho conjunto da área fiscal, jurídica, contábil, financeira e da tecnologia.
4: Por isso, a empresa deve começar já a se ajustar, verificar se o sistema está atualizado, mapear operações e fazer os testes necessários, diz Juliana. É bom, inclusive, registrar dificuldades técnicas e chamados abertos com fornecedores de software.
5: Isso não garante sozinho o afastamento de penalidades, mas ajuda a demonstrar a boa-fé e a diligência. A prioridade deve ser garantir a continuidade da emissão das notas e a correção dos novos campos antes do início efetivo das validações e penalidades. O período sem multa deve ser visto como uma janela de adaptação, não como autorização para adiar a implementação.
4: A CBS, que é federal, e o IBS, estadual e municipal, vão substituir 5 tributos atuais. Os primeiros setores a indicar as informações nas notas fiscais são transporte de passageiros, menos aviação, transporte de cargas, energia elétrica, comércio e pedágio.
2: E as cidades de Mafra e Canoinhas lideraram a geração de emprego no Planalto Norte no primeiro semestre deste ano. Vamos ouvir Luiz Fernando Androschechen.
6: As 10 cidades do Planalto Norte Catarinense encerraram o primeiro semestre de 2026 com um saldo positivo de 132 empregos formais, segundo os dados de admissões e desligamentos no período. Canoinhas foi o município que mais gerou vagas com carteira assinada na região, com um saldo de 87 postos de trabalho. Foram 760 admissões e 673 demissões entre janeiro e junho. Na sequência aparece Mafra, que registrou saldo positivo de 75 empregos, resultado de 697 contratações e 622 desligamentos. Bela Vista do Toldo apresentou o terceiro melhor desempenho da região. O município abriu 29 vagas formais com 44 admissões e apenas 15 demissões no período. Entre as 10 cidades do Planalto Norte, 4 encerraram o semestre com saldo negativo de empregos. Três Barras teve o pior resultado regional, com perda de 34 postos de trabalho. O município contabilizou 246 admissões e 280 desligamentos. Porto União também registrou retração, com saldo negativo de 17 vagas, após contratar 360 trabalhadores e desligar 377. Papanduva perdeu 16 empregos formais, resultado de 216 admissões e 232 demissões. Os demais municípios apresentaram variações pequenas. Irineópolis abriu 4 vagas, Major Vieira 2, enquanto Monte Castelo e Itaiópolis encerraram o semestre com saldo positivo de apenas um emprego cada. Ao todo, as empresas da região realizaram 2.600 732 admissões e 2.500 desligamentos do primeiro semestre, mantendo o saldo positivo de 132 empregados formais. Ao todo, as empresas da região realizaram 2.632 admissões e 2.500 desligamentos do primeiro semestre, mantendo o saldo positivo de 132 empregos formais. O resultado mostra que o desempenho regional foi sustentado principalmente pelos mercados de trabalho de Canoinhas e Mafra, responsáveis juntos por 162 novas vagas, número suficiente para compensar os saldos negativos registrados em outros municípios. No total, o Planalto Norte fechou o primeiro semestre de 2026 com 132 novos empregos formais. Da redação da Rede Nova de Comunicação, Luiz Fernando Andruchechen.
2: Notícias da manhã. E eu encerro o programa de hoje falando sobre a nova data importante para o comércio, o Dia dos Pais. E nesse sentido, os varejistas de Santa Catarina projetam um crescimento de vendas para o Dia dos Pais. As roupas, calçados, perfumaria e bebidas se destacam. Ouça Cadu Reis.
3: A Federação das Câmaras de Dirigentes Lojistas de Santa Catarina e o PROCON Estadual realizaram uma pesquisa conjunta inédita para identificar as expectativas de comerciantes e clientes para o Dia dos Pais, que será celebrado no próximo domingo. Entre os varejistas, 39% projetam aumento de mais de 5% nas vendas em comparação com o ano passado e 47% esperam estabilidade nos resultados. O levantamento também identificou que 67% dos consumidores pretendem comprar presentes e que 62% planejam gastar entre 100 e R$200, valor que coincide com o esperado pela maior parte dos lojistas. A diretora do PROCON Estadual de Santa Catarina, Michele Alves, explica os objetivos da pesquisa realizada em parceria com a FCDL.
7: É um alinhamento de uma expectativa, não só do consumidor em relação ao que ele quer comprar, quanto ele quer gastar e os produtos que ele objetiva comprar, mas também a expectativa dos comerciantes, do que eles querem vender. É um espaço em que abre portas também para os fornecedores participar dessas pesquisas e o objetivo é uma informação clara e precisa a esses consumidores. O que nós constatamos é que eles objetivam comprar entre 100 e R$200 e os produtos vai de calçados e vestuário, também perfumaria fica em segundo e terceiro bebidas. Então é importante, né, que o comerciante também saiba essas intenções até para que ele possa preparar de repente algumas promoções específicas.
3: Itens de vestuário e calçados são os preferidos por 27% dos consumidores catarinenses na lista de presentes para o Dia dos Pais. Produtos de perfumaria e cosméticos são escolhidos por 16% dos compradores e bebidas por 10%, conforme a pesquisa realizada pela FCDL e PROCON. O pico de compras ocorre ao longo desta última semana antes do Dia dos Pais e segue até a véspera da data comemorativa. Lojas físicas e canais virtuais de comércio aparecem empatados com cerca de 40% das preferências dos clientes para cada opção. A diretora do PROCON Estadual de Santa Catarina, Michele Alves, orienta sobre as diferenças nas políticas de troca dos presentes.
7: Nas lojas físicas não há uma obrigatoriedade de troca, então é importante que verifique a política daquela loja. O comércio acaba sim tendo essa política de troca, mas tem as suas regras, prazo e condição, exemplo, calçado tem que estar na caixa ou coisas do tipo. Agora, a compra online, nós temos o direito de arrependimento, que a partir do momento em que se recebe essa mercadoria, ele tem 7 dias para fazer essa devolução e receber o reembolso integral.
3: 623 consumidores e 416 empresários foram entrevistados nas pesquisas da FCDL e PROCON.
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0: muito bem-vinda sempre, claro, aqui na ZYD735, operando em 104,5 9 FM, a mais ouvida, a mais curtida, a mais potente do Planalto Norte Catarinense e Sul do Paraná. Manhã de quarta-feira, dia 5 de agosto, o ano é 2026, termômetros claro marcando nesse momento, aqui no Castelinho da Comunicação, 14 graus aí de temperatura, 93% umidade relativa do ar, ventos de 6 km por hora. Hoje chuva não podem ser descartadas em maioria das nossas regiões. Hoje, nada mais nada menos, é o Dia Nacional da Saúde, que nós possamos ter cada vez mais saúde, né? Que a gente, todo o nosso mundo inteiro, possa ter muita, mas muita saúde, é o que a gente deseja para você também aí do outro lado do rádio. Manhã de quarta-feira, 5 de agosto, ano é 2026. 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
0: Coléu e Júnior na Nova. O meu coraçãozinho. 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
1: Através de mais um trabalho meu, esse CD Novos Caminhos, quero cantar uma canção que fala do meu estado maravilhoso, Rio Grande do Sul. Quero convidar meu primo Edson Macuria, grande violonista, para fazer um costado na canção Minha Querência. Nós também estamos na Nova FM.

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1: Momento Sertanejo, aqui no Som da Nova, oferecimento sempre de AGM Peças e Lubrificantes, a companheira parceira do amigo produtor, com Marcos e Beluti, Mentirosa. Daqui a pouquinho tem mais.
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0: 7h45.
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2: Augusto Dávila e Lua Pereira. Dona Chica.

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1: 7h49.
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2: No Momento Sertanejo, Augusto Dávila e Lua Pereira, Dona Chica. 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
2: 7h50. Notas de falecimento, a funerária em vida, comunica o falecimento de Antônio Pimentel Rodrigues, ocorrido ontem com 75 anos. Está sendo velado na capela em vida. Seu sepultamento se dará hoje às 16h para o cemitério da Roseira. Funerária em vida comunicou com pesar o falecimento de Antônio Pimentel Rodrigues. O mesmo era mais conhecido por Toninho. Mais uma nota de falecimento, a funerária em vida comunica o falecimento de Orivaldo Prestes de Medeiros, ocorrido ontem com 68 anos. Está sendo velado na capela em vida. Seu sepultamento se dará hoje às 15h30 para o cemitério de Mafra. Funerária em vida comunicou com pesar o falecimento de Orivaldo Prestes e Medeiros. O mesmo era mais conhecido por Prestes.
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2: 7h51, nota de falecimento. Funerária São Gabriel comunica o falecimento de Dilce Matkevics, ocorrido ontem com 53 anos. Está sendo velada na capela de Mafra. Seu sepultamento se dará hoje às 16h para o cemitério de Augusta Vitória. Funerária São Gabriel comunicou com pesar o falecimento de Dilce Matkevics. A mesma era mais conhecida por Dirce.
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1: 7h52.
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2: Vamos lá rapidinho pro Whats da Nova, no 3642-3955. Hoje, valendo um lanche delicioso do Avenida Lanches, lá do meu amigo Lucas, meu amigo Renan. Hoje o lanche se chama... Se chama Avenida Blitz, né? Dois hambúrguer, queijo cremoso, bacon. É, bom demais, viu?
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2: Palavra área VIP e a sua participação com mensagem, texto, mensagem, voz pro WhatsApp da Nova. 36-4239-55. Cristina Balan, seja bem-vinda aqui na Nova. Sônia Faustino, nosso ouvinte diário aí também, né, Sônia? Obrigado pela sua sintonia, boa quarta-feira. Gabriel, o Enzo Gabriel da Borda Ribas. Valeu, Enzo. Abraço pra você também, pra família aí, tá bom? Bom dia, Tiago. Mandar parabéns pro meu pai que hoje tá completando os seus 70 anos de vida. Que Deus continue abençoando a vida dele. É a Lucimere Dietz Schwentner. Legal, parabéns. Aí por paizão da Lucimere, né? Hoje, completando 70 carnavais. Uma criança ainda, né? Criança. Felicidades, Deus abençoe. Tudo de bom sempre.
6: Um bom dia, como é que tá? Tudo certo, amigo velho, parceiro? Ô, amigão, oh, um abraço pra turma do trecho aí, especialmente pros motoras da assistência social de Mafra.
2: Opa.
6: Que estão atorando o chão pro nosso interiorzão, hein?
2: É bonito.
6: Falou, patrão velho, um abraço, valeu, sucesso e um bom dia pra você. Não frouxemos.
2: Não frouxemos nem no lançante. Valeu, Ayrton, bom trabalho pra vocês aí, garoto. Bom dia, Thiago. Passando para desejar uma abençoada terça-feira a todos os ouvintes dela, que é a melhor da região. Vamos trabalhar mais um dia em Campo Tenente. Valeu, Zilda. Excelente dia para você. Obrigado pela companhia sempre aí, tá bom? Oi, Luísa. Tá ligada também aí no som da Nova. Wellington Maciel Alves com a gente também. Bom dia, aqui é o Ismael, manda um abraço pra mim e pra minha esposa Carol, somos do bairro Faxinal. Falei, minha esposa, que amo muito ela, te amo, Carol. Beleza, valeu, Ismael. Um abraço pra você e pra primeira dama aí também. Tá bom, meu velho? Bom dia, gostaria que você mandasse a música pro meu marido Valdenir Portela, o alemão. Tá de aniversário. Parabéns, mais um ano de vida, Deus abençoe sempre. É o Leoni que tá mandando, Leoni Scheidt. Legal. Parabéns aí, Valdenir. Felicidade, meu garoto. Muitos anos de vida. Que essa data se repita por muitos e muitos anos aí. Bom. Bom dia, Thiago. Já estou na lida. Beijo para as meninas da KGB. Valeu, beijo para vocês, hein, Lucinéia. Bom trabalho, tá bom? Ótima quarta-feira. Ó, a Roseli Eufrásio Batista da Costa com a gente sempre aí também no Som da Nova. Seja bem-vinda. Bom dia, Thiago. Tudo bom? Sempre na melhor companhia, sempre na... Valeu, Ana Rubina Andrade, nosso ouvinte assíduo aí também todos os dias. Obrigado pela companhia também.
7: Vamos que vamos aí, ó.
2: Bom dia, Thiago. Um abraço para todos os funcionários da Caixa Econômica de Mafra. Marco Aurélio Câmeres, quero esse lanche. Valeu, Marcão. Abraço para vocês aí, tá bom, garoto? Obrigado pela sintonia também. Bom dia, Thiagão. Apostei uma caixa de Heineken geladinha. Que é você que vai estar lá domingo na programação da Nova pro Dia dos Pais. Conte pra nós aí que eu vou tomar uma Heineken nas tuas costas. Sai fora. Surpresa. Quem vai trabalhar domingo, Dia dos Pais, é surpresa que eu contarei mais próximo da data.

0: vocês parece que adivinha as coisas, né?
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0: 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Daqui a pouquinho tem a programação do canal aberto, o meu, o seu, o nosso programa diário de notícias, na voz marcante sempre de Rômulo Fernando na apresentação, com participação de Edson Brant, Luiz Fernando Andruchechen, Priscila Fernandes, Suca do Bichilope e direção geral de Amaury Levinsky. Daqui a pouquinho pela Rede Nova de Comunicação, em rede, a Rádio Nova Era e a Rádio São José transmitem para você o canal aberto.
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4: 8 e 3.
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4: 8:04.
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0: 8:06, ouvintes da Rede Nova de Comunicação, bom dia, 8:06 da manhã, nesta quarta-feira, meio de semana, hoje dia 5 de agosto de 2026, estamos no ar com mais uma edição do programa Diário de Notícias, programa canal aberto, vai até as 9 horas da manhã, a partir de agora, com toda a equipe de rádio jornalismo aqui da Rede Nova de Comunicação. Bom dia para Amaury Levinsky, Priscila Fernandes, Luiz Fernando Nuruchechen, Edson Luiz Brant, Thiago Skrensky e a apresentação é minha, Rômulo Fernando. 8:07, estamos aí no dia 5 de agosto. Hoje, a partir de hoje, faltam apenas 148 dias para 2027. A fase da lua é minguante e a temperatura está em 15 graus nesse momento. Tempo encoberto em Rio Mafra e região. Thiago, seu bom dia aos ouvintes aí do programa Canal Aberto, tudo certo?
1: Bom dia, Rômulo. Bom dia, ouvintes da Rede Nova de Comunicação. Estamos aqui, 15 graus, como você mencionou, de temperatura nesse momento, preparados para mais uma hora de muita informação dentro do canal aberto, seu programa diário de notícias. E hoje, Rômulo, aqui pela Rádio Nova Era, a nossa pauta é de saúde. A gente vai falar sobre o SUS, que amplia atendimento a pessoas com problemas com apostas. Esse é um problema muito grande, que daqui a pouquinho a gente vai trazer essa matéria completa e muito importante também.
0: Ok, Thiago. Muito bem, né? E outro assunto, você falou aí que a tua pauta é de saúde, né?
1: Isso.
0: E daqui a pouquinho também a nossa colega Suca, ela trará pra gente uma matéria a respeito da coleta de sangue aqui que o Hemosc está realizando no Hospital de Mafra. Daqui a pouquinho a Suca fala sobre isso, né? Esse assunto importante na área de saúde, coleta de sangue externa no Hospital São Vicente de Paulo. Agora vamos lá para a Rádio São José, vamos lá com Edson Luiz Brant também, dando seu bom dia aos ouvintes da Rede Nova de Comunicação. Edson, bom dia.
2: Bom dia, Rômulo Fernando, Thiago Skrensky e todos os nossos ouvintes. Vamos lá. Nós vamos falar hoje é de educação, hein? Efeito de tecnologias na saúde mental é preocupação em 80% das escolas, Rômulo.
0: Muito bem, 8:09, não se atrase para os seus compromissos e quem está por aqui nunca se atrasa é a Daniele Lima trazendo a previsão do tempo para hoje e tem mudanças no tempo a partir de hoje em Santa Catarina. Mas a Daniele Lima, então, ela passa para a gente, né, a informação completa, a informação precisa de como fica o tempo hoje e amanhã aqui em nossa região e também no estado. Daniele, bom dia para você. Seja mais uma vez bem-vindo à programação do Canal Aberto. Bom dia.
3: Bom dia. Nessa quarta-feira, o tempo segue instável em Santa Catarina. O sol aparece entre nuvens e há possibilidade de chuva a qualquer hora. Pela manhã, a chance de chuva é maior no Grande Oeste e à tarde em todas as regiões, principalmente no interior do estado. Serão pancadas irregulares de chuva, com trovoadas e risco de temporais pontuais, intercaladas com aberturas de sol. As temperaturas ficam próximas dos 19 graus em Lages e Caçador e 21 em Chapecó, enquanto na faixa do litoral variam entre 21 e 27 devido à menor chance de chuva. O vento sopra de norte a noroeste e ganha força ao longo da quinta-feira, com rajadas perto dos 60 km por hora nos Planaltos e Grande Oeste, com atenção ao Planalto Sul a partir da tarde. A quinta-feira começa com sol, mas a partir da tarde voltam as condições para chuva e temporais, principalmente entre a noite e a madrugada de sexta-feira, devido à passagem de uma frente fria. No litoral, a chuva só deve chegar no final do dia e a sensação será de abafamento, com máximas que podem atingir os 28 graus. Nas sextas, máximas não passam dos 22 graus. Fique atento ao tempo e tenha uma quarta segura e produtiva. Até breve.
0: Até breve, Daniele. Obrigado pela participação mais uma vez aqui em nosso programa. Agora são 8:11, 8:11 da manhã. Principais assuntos de hoje nos jornais em circulação pelo Brasil são os seguintes. No Diário Catarinense, olha, o setor de serviços lidera a geração de empregos em Santa Catarina no primeiro semestre. Na Gazeta do Povo, jornal ali de Curitiba, contrabando nas fronteiras do Paraná podem render até 507% de lucro no mercado ilegal. Na Tribuna do Paraná, a informação é essa: dias após acidente fatal, passeio de barco nas cataratas do Iguaçu pode ter nova gestão. Na Folha de São Paulo, cidadãos devem verificar situação eleitoral antes das eleições 2026. Também temos aqui no Correio Brasiliense, Justiça Eleitoral encerra o prazo de convenções hoje, quarta-feira, e observa cumprimento de cotas no registro das candidaturas. E no Jornal O Globo, o grupo planejava ataques em Brasília durante as eleições de outubro. E é justamente esse assunto que a Rita Sardi, que é a nossa correspondente lá em Brasília, apresenta agora aqui no programa Canal Aberto, né? Esse grupo aí que planejava ataques em Brasília durante as eleições de outubro, uma operação batizada de Rede Interrompida, foi deflagrada pela Polícia Civil em parceria com o Ministério da Justiça. Vamos aos detalhes da informação.
4: Foi deflagrada nesta terça-feira a Operação Rede Interrompida para desarticular um grupo extremista suspeito de planejar atentados violentos e ataques a autoridades durante as eleições de outubro. A ação é das polícias civis de 5 estados, incluindo o Ministério Público de Santa Catarina, em conjunto com o Ministério da Justiça. O principal alvo planejado pelo grupo, que se conhecia apenas pela internet, era o local que receberia um debate entre candidatos à presidência da República, onde pretendiam utilizar artefatos explosivos. Foram cumpridos 8 mandados de busca e apreensão contra investigados com idades entre 19 e 31 anos. As buscas ocorreram em 5 estados: São Paulo, Pernambuco, Paraná, Rio Grande do Sul e Santa Catarina. O ministro da Justiça e Segurança Pública, Wellington César Lima, disse que as investigações aconteceram de forma coordenada.
5: Essa operação Rede Interrompida contou com a colaboração do Ministério Público de Santa Catarina, da Polícia Civil do Distrito Federal, do Mato Grosso do Sul, de Minas Gerais, Ceará, Pará, do Rio de Janeiro, Pernambuco e do Paraná. Isso demonstra um momento particularmente exitoso do trabalho conjunto do Ministério da Justiça e Segurança Pública junto com forças policiais dos mais diversos estados. Essa sinergia é fundamental para que possamos coibir práticas como esta.
4: De acordo com as autoridades, os suspeitos utilizavam comunidades no Telegram para disseminar discursos de ódio, incluindo conteúdos neonazistas, antissemitas e misóginos. Eles articulavam ações como instruções detalhadas para fabricação de bombas, uso de plantas arquitetônicas, mapas e modelos tridimensionais de edifícios públicos localizados na região central aqui de Brasília, incluindo ministérios e Palácio do Planalto. Quem explica é o delegado-geral da Polícia Civil do Distrito Federal, José Eric de Carvalho.
6: Eles compartilharam principalmente os prédios aqui da área central de Brasília. Então, a título de exemplo, eles marcaram quais ministérios eram quais, de quais pastas, isso em busca de uma definição do que eles chamaram de alvos primários. Então, eles fizeram um desenho da área central, marcando todos os ministérios, o Congresso Nacional e o Supremo Tribunal Federal, e estavam a definir qual seria o alvo primário. E, em complemento, eles difundiram a planta baixa do Palácio do Planalto como escolha de alvo primário.
4: Os envolvidos estão sendo investigados por associação criminosa, incitação ao crime, apologia ao crime e infrações previstas na legislação antirracismo. E os materiais e dispositivos eletrônicos apreendidos passam por perícia técnica para identificar outros possíveis integrantes da rede. De Brasília, da Rede de Notícias Acaerte, repórter Rita Sardi.
0: 8 horas e 15 minutos, exatamente aqui pelo Canal Aberto, seu programa diário de notícias, 8:15 agora. E ainda no programa de hoje também teremos um destaque da nossa colega Priscila Fernandes falando sobre as festividades do padroeiro Senhor Bom Jesus da Coluna, que acontecem oficialmente a grande festa, né, o grande dia, amanhã. A programação já vem ocorrendo já há algum tempo, mas a festa principal acontece amanhã, toda a comemoração em honra ao padroeiro. Então já já essa informação com Priscila Fernandes aqui no programa Canal Aberto de hoje. 8 horas 16 minutos agora.
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8: 8:16.
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0: 8:22 agora aqui pelo programa Canal Aberto, seu programa diário de notícias. 8:22, 15 graus de temperatura, céu encoberto em Rio Mafra e na região. Bom, agora vamos com a participação de Alexandre Paes, trazendo pra gente informação. Alexandre, que está com a gente via telefone, lá de Joinville, trazendo informações com relação à Serra Dona Francisca e as obras que por lá estão ocorrendo. Olha só, Serra Dona Francisca, áreas de escape terão mudanças no contrato executivo. Detalhes, então, com ele agora. Alexandre Paes, bom dia para você. Quais são as informações a respeito dessa importante obra que acontece aí na SC-418, que liga o Planalto Norte à região de Joinville? Bom dia.
1: Bom dia para ti e para todos que nos acompanham. O contrato das obras de construção das duas áreas de escape da SC-418 na Serra Dona Francisca, aqui em Joinville, vai passar por uma revisão, em pontos do projeto executivo. De acordo com a Secretaria de Estado de Infraestrutura e Mobilidade, foi feita uma análise aprofundada em relação a esse contrato e foi entendido que é necessário fazer alguns ajustes técnicos. Isso porque nas partes onde vão ser construídas essas duas áreas de escape na Serra Dona Francisca, tem uma densa vegetação, uma topografia bastante irregular e também históricos de deslizamentos. Tudo isso acaba trazendo alguns desafios bem grandes para a engenharia, que precisa fazer um trabalho mitigando os efeitos ao meio ambiente e também garantindo segurança aos motoristas que vão circular por ali. Por isso, então, vão ser feitos estes ajustes pontuais no contrato de trabalho. Porém, de acordo com a Secretaria de Infraestrutura e Mobilidade, o prazo da entrega não vai ser modificado e as duas áreas de escape devem ser entregues no mês de setembro. Volto contigo.
0: Obrigado, então, Alexandre Paes, pela informação aí a respeito dessa importante obra, né, que acontece aqui na região de Campo Alegre, né, que liga, né, o Planalto Norte, né, aqui a área alta de Santa Catarina com ali o litoral norte, né, Joinville, né, aquela região que dá acesso às praias, à garuva, enfim. É uma importante obra que está sendo realizada ali e, como disse, bem disse o Alexandre Paes, previsão de encerramento, né, de conclusão dessa obra no próximo mês de setembro, ou seja, está bem próximo de chegar aí ao final, de dar como concluída essa obra de duas áreas de escape na Serra Dona Francisca. Muito bem, são 8:25 agora. Antes de eu passar ali para o Thiago Skrens, que eu quero dar o meu bom dia, confirmar a audiência do pessoal ali na Caixa Econômica Federal, Thiago e Edson. Na Caixa Econômica Federal, o pessoal da equipe de segurança, aliás, não só o pessoal da equipe de segurança, mas todo mundo que já está por lá trabalhando, estão acompanhando aqui a programação do Canal Aberto, né? Toda a equipe ali da Caixa Econômica, desde a gerência, o pessoal ali dos caixas, né? Então, o pessoal sempre ali legal e que tem um carinho todo especial aqui pela gente e pelo programa Canal Aberto. Então, do pessoal da limpeza, do pessoal da segurança, do pessoal da gerência, enfim, dos caixas ali, pessoal que está ali na frente atendendo a população que chega lá, os usuários também, aquele abraço, obrigado pela sintonia e pelo carinho aqui com a Rede Nova.
2: Exato, e o Marco Aurélio Câmeres, né, que é lá da Caixa Econômica Federal, que faz a maior propaganda de nós lá.
0: O Giovanni também.
2: Giovanni também. Gostam muito aí da Rede Nova.
0: É isso aí. Muito bem, então, abraço para todos lá na Caixa Econômica Federal, agência aqui de Mafra. 8:26. Tiago, agora vamos então com a sua informação sobre saúde e o SUS, que vai ampliar atendimento às pessoas com problemas com apostas.
2: Exato, Rômulo Fernando. Bom dia novamente para você, para o Edson, para os ouvintes do Canal Aberto, seu programa diário de notícias. O Sistema Único de Saúde ampliou para até 100 mil teleatendimentos mensais. A oferta de atendimento em saúde mental para pessoas com problemas relacionados a jogos e apostas. O serviço disponível no aplicativo Meu SUS Digital foi ampliado após alta procura, registrada desde o lançamento da iniciativa em março. O ministro da Saúde, Alexandre Padilha, destaca que o atendimento pode ser feito à distância, até mesmo pelo celular.
3: O SUS está oferecendo mais uma porta para as pessoas saírem desse caminho do vício das apostas eletrônicas. Através do Meu SUS Digital, a pessoa pode ir lá e marcar um teleatendimento com psicólogos, psicólogas que vão acolher esse sofrimento mental, te ajudar a sair do vício e fazer todo o plano de tratamento, plano terapêutico. É só acessar o Meu SUS Digital.
2: O acesso ao serviço é feito com a conta gov.br. Em seguida, o usuário deve clicar em Mini Apps e selecionar a opção Agora tem especialistas em saúde mental para quem aposta. A secretária de Informação e Saúde Digital do Ministério da Saúde, Ana Esteladad, destaca que o aplicativo conta com espaço de conteúdos educativos.
4: Nesse espaço de conteúdos, tem um conteúdo de jogos e apostas, que ele também pode se informar sobre a prevenção. Inclusive, tem um tópico sobre a prevenção de jogos e apostas para crianças e adolescentes, que é um aspecto também muito importante.
2: Outra ferramenta importante, recém-criada, é a auto-exclusão. Ela permite o bloqueio voluntário do CPF para impedir o acesso às plataformas de apostas autorizadas.
3: Se você não sabe, existe a plataforma de auto-exclusão, a parceria do Ministério da Saúde com o Ministério da Fazenda, onde a pessoa também pode entrar lá e o CPF dela não acessar mais apostas eletrônicas, parar de receber propaganda de aposta eletrônica, mensagem e parar, inclusive, de jogar.
2: Mais de 1 milhão de brasileiros já utilizaram a auto-exclusão para interromper o contato com jogos eletrônicos. Além do atendimento à distância, pessoas com problemas relacionados a jogos e apostas também podem procurar atendimento presencial na rede pública, seja nas UBSs ou nos Centros de Atendimento Psicossocial ou também o CAPS. É com você, Rômulo Fernando.
0: Ok, obrigado, Thiago, pela informação que você trouxe aí, né, a respeito desse serviço, né, no SUS, né, de atendimento a pessoas que têm essa compulsão, né, com apostas online, né. Então, aí uma possibilidade de você tratar isso e até, de repente, deixar de apostar aí, de gastar um suado dinheiro que a gente ganha e que, às vezes, vai pelo ralo com essa compulsão por jogos, né, Thiago?
2: O famoso, às vezes, a gastar até o que não tem, né?
0: Sim.
2: Aí é muito complicado. Mas que bom que o povo tá procurando ajuda, né?
0: É isso aí, isso é importante, né? Reconhecer que,
2: claro,
0: que tem essa fragilidade.
2: Exato.
0: Né? E que já não suporta mais isso e que quer mudança, né?
2: Sim.
0: Quer mudar, quer deixar de cometer esse erro, né?
2: É o que a gente sempre fala, é entender quando a gente precisa de ajuda, né?
0: Perfeito, Thiago.
2: Bacana.
0: 8 horas e 30 minutos antes da nossa pausa para os anunciantes. Aproveitando que estamos com a Editoria de Saúde no ar, agora vamos com a Suca. A Suca, nossa colega, ela conversou ali com o pessoal do EMOSC e também do Hospital São Vicente de Paulo a respeito da coleta de sangue, né? Externa que o EMOSC está realizando aqui em Mafra, começou ontem e se estende durante todo o dia de hoje, quarta-feira. Vamos aos detalhes então, com a nossa colega Suca, a respeito disso.
5: E hoje a Rede Nova de Comunicação está aqui no Hospital São Vicente de Paulo, no município de Mafra, para falar de uma ação muito importante. O EMOSC está aqui em Mafra e acontece nesses dias 4 e 5 de agosto, a doação externa de sangue. Conversamos agora com a Jéssica, que é uma das responsáveis aqui dessa ação grandiosa que está acontecendo no nosso município. Jéssica, conta pra gente um pouquinho sobre esses dois dias e como que vai funcionar.
6: Então, a gente veio com a nossa estrutura até a cidade de Mafra para que a gente possa atender os doadores que têm vontade de doar e nem sempre conseguem se deslocar até Joinville pela distância, às vezes, né? E para que a gente também possa ganhar esses doadores para que eles façam parte do nosso grupo de doadores e que depois voltem a doar mais vezes, para que a gente possa repor os nossos estoques e ajudar sempre cada vez mais pessoas.
5: E quais que são as pessoas que podem fazer a doação, Jéssica?
6: Então, para fazer a doação, a pessoa precisa ter entre 16 e 60 anos. Dos 16 aos 18, precisa estar acompanhado de um responsável durante todo o processo. Basicamente, estar em boa saúde, né? Sem nenhum sintoma gripal, sem nenhuma doença ativa. A gente faz também uma série de perguntas durante o processo de doação para saber se a pessoa toma medicações, se tem alguma doença ou já teve, que possa tanto impedir a doação em si, como também causar algum malefício para o próprio doador.
5: E a ação acontece nos dias 4 e 5 aqui no Hospital São Vicente de Paulo. E os doadores interessados, como que faz para participar? É só chegar aqui, tem uma fila, precisa fazer algum agendamento, como que vai funcionar?
6: Então, a gente já disponibilizou previamente um link para que essas pessoas pudessem fazer o cadastro. Tá? Então, a gente vai atender nos dois dias, das 8 da manhã às 5 horas da tarde. E vamos preferencialmente atender as pessoas que já fizeram o cadastro conosco, já tivemos muita procura, graças a Deus. Mas também quem tiver interesse pode chegar aqui, tendo disponibilidade, a gente consegue, conseguindo atender, a gente vai atender com certeza.
5: E qual que é a importância dessa ação, Jéssica?

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0: 8:38 na programação do Canal Aberto. E agora vamos lá na Rádio São José com Edson Luiz Brant, trazendo pra gente a informação sobre os efeitos da tecnologia na saúde mental, que é preocupação em 80% das escolas. Edson, então, vamos a essa notícia importante, essa notícia curiosa a respeito da tecnologia e como ela vem afetando a vida das pessoas, principalmente da rede escolar, né, da comunidade escolar. Edson, bom dia.
1: Muito bem, Rômulo, Fernando, Thiago Skrinski e todos os ouvintes. 8 em cada 10 escolas brasileiras promovem debates sobre os impactos das tecnologias digitais na saúde mental dos estudantes. A proposta de unidades escolares que contam com esse tipo de iniciativa subiu de 62% em 2024 para 80% no ano passado. Os resultados são da pesquisa TIC Educação 2025, divulgada nesta última terça-feira, realizada pela CETIC, Centro Regional de Estudos para Desenvolvimento da Sociedade da Informação. O estudo também aponta que em 2025, 75% dos gestores se reuniram com pais, mães e responsáveis para tratar do uso de tecnologias digitais no ambiente escolar, contra 60% do ano anterior. Já 86% conversaram com professores e outros profissionais da instituição sobre o assunto. Em 2024, a proporção era de 68%. Outros temas aí que passaram, né, a ocupar mais espaço nas pautas das reuniões são o uso seguro, crítico e responsável das tecnologias digitais e a inclusão de educação midiática no currículo escolar. Além disso, a pesquisa revela que 65% das informações de ensino desenvolvem alguma ação voltada aos estudantes nessa área. A taxa sobe, né, para 72% nas escolas de áreas urbanas. Entre as unidades aí de ensino, então, que realizaram essas iniciativas, 75% dos gestores relataram que a baixa participação das famílias e dos responsáveis é um dos principais obstáculos, seguida pela falta de materiais e recursos educacionais e apoio. Já entre os que não realizam atividade desse tipo, a principal dificuldade apontada é a falta de materiais e recursos de apoio. Ainda segundo o estudo, mais da metade dos gestores afirmou que os alunos não podem levar o telefone celular pessoal para o ambiente escolar. Edson Luiz Brant para o Canal Aberto, o seu programa diário de notícias.
0: 8:41, temperatura 16 graus em Rio Mafra, na região. E agora a Vanessa Carini traz uma informação da economia e do setor de serviços, geração de empregos aqui em Santa Catarina, porque o setor de serviços, ele liderou a geração de vagas de trabalho, de oportunidades de emprego aqui em Santa Catarina no primeiro semestre deste ano. E o resultado foi superior ao registrado pela indústria e pela construção civil. De Florianópolis, Vanessa Carini.
2: O setor de serviços liderou a geração de empregos formais em Santa Catarina no primeiro semestre de 2026. Foram 26.600 novas vagas, resultado superior ao da indústria e da construção civil. A economista da FEComércio de Santa Catarina, Edilene Cavalcante, explica quais atividades impulsionaram esse desempenho.
3: Esse bom desempenho veio de um conjunto de fatores, né? O setor vem desempenhando bem ao longo dos meses, muito impulsionado, né, pelas famílias que têm mantido, né, o acesso a esse tipo de atividade. E o que mais contribuiu para o desempenho do setor foi a geração de empregos nas atividades administrativas e complementares, ou seja, atividades de escritório e afins, com quase 9 mil vagas de emprego geradas no semestre. A gente também teve um bom desempenho em atividades profissionais, científicas, quase 4 mil vagas de emprego geradas, e transporte também, 3,6 mil vagas de emprego geradas. Então, esses três setores principalmente impulsionaram o desempenho do setor de serviços no semestre aqui em Santa Catarina.
2: Enquanto os serviços avançaram, o comércio registrou apenas 136 novas vagas no período e ficou praticamente estável. Segundo o economista, a cautela dos empresários tem influenciado as decisões de contratação.
3: enquanto serviços tiveram um bom resultado, né, liderando a geração dos empregos, o setor de comércio se manteve praticamente estável, somente 136 vagas geradas nesse período. Então a gente está percebendo que o empresário do comércio ele está muito preocupado em relação à situação da economia. A gente tem um índice que mede a confiança dos empresários e um desses indicadores mostra que os empresários estão preocupados em relação ao mercado de trabalho e também em relação à sua disposição a contratar. Então houve um esse indicador, então eles estão cada vez mais preocupados e querendo contratar menos. Isso tem se refletido no mercado de trabalho ao longo dos últimos meses.
4: Apesar da desaceleração na geração de empregos ao longo do semestre, a expectativa para os próximos meses ainda é positiva, especialmente com a chegada de datas que movimentam o comércio e o mercado de trabalho.
3: Apesar disso, a gente tem uma expectativa positiva, apesar do cenário não ter vindo tão intenso quanto nos outros períodos, a gente ainda está com saldo positivo, ou seja, continuamos gerando mais contratações do que desligamentos. A expectativa é positiva, a gente tem uma temporada de verão, né, que há um grande volume de pessoas sendo contratadas no mercado de trabalho para a temporada. A gente também tem o Natal, a Black Friday, que são datas que movimentam bastante o comércio. Então, a expectativa para o mercado de trabalho ainda é positiva. Destacamos também que as vendas do varejo seguem crescendo, mostrando que ainda assim as famílias continuam consumindo. Então, apesar do cenário, a expectativa é que o ano encerre com ainda índices positivos.
4: De Florianópolis, para a Rede de Notícias Acaerte, Vanessa Carini.
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7: Oito horas 50 minutinhos agora, temperatura em 16 graus em Rio Mafra e na região. E vamos com mais um destaque aqui do nosso município, é falando a respeito de que a nossa cidade, ela conquista a certificação e passa a integrar o mapa do turismo brasileiro. O município de Mafra alcançou mais um importante reconhecimento para o fortalecimento do turismo local. O município passou a integrar oficialmente o mapa do turismo brasileiro, ferramenta do Ministério do Turismo que reúne cidades com potencial turístico e que atendem aos critérios de planejamento e gestão exigidos pelo governo federal. A certificação foi emitida no dia 24 deste mês, aliás, no mês de julho, no dia 24 do mês de julho, e é válida por um ano. Representa aí uma oportunidade ímpar para ampliar o desenvolvimento do setor, permitindo ao município de Mafra acessar programas federais voltados à infraestrutura turística, qualificação profissional e promoção de destinos em nível nacional. Para fazer parte do mapa do turismo brasileiro, os municípios precisam comprovar uma série de requisitos, como a existência de planejamento estratégico para o setor, ações efetivamente desenvolvidas, inventário turístico atualizado e atuação regular do Conselho Municipal de Turismo. Portanto, uma boa notícia aí, numa área que vem crescendo muito em todo o Brasil, né? Que é o setor de turismo, né? Turismo é que realmente move muito, né? Gira muitos milhões de reais na economia brasileira, né? O brasileiro tem feito muito turismo aí por dentro do Brasil. Eu me lembro que até um tempo atrás o brasileiro viajava muito para o exterior. Agora o brasileiro mudou a característica, está pensando mais em conhecer o nosso país, o nosso Brasil, que é enorme, é continental, e Mafra entrou aí nesse rol agora oficializado pelo Ministério do Turismo aí no governo federal. Uma boa notícia, né, Thiago?
4: Uma boa notícia, o nosso Brasil é muito bonito, né?
7: Fantástico, né? Um país fantástico e de peculiaridades, né? A gente está aqui no sul, vai ali para a região centro-oeste, vai para o nordeste, a gente é notório as diferenças, né? É simplesmente no dialogar com as pessoas, a gente já vê como é engraçado e é muito interessante isso, né?
4: Um país com dimensões continentais.
7: Sim, e é muito legal, o Brasil é um país incrível. Exato. Agora, essa notícia e outras mais, para você acompanhar ela na íntegra, basta que você acesse o portal da Rede Nova de Comunicação, www.redenova.fm.br. Você pode ver essa notícia na íntegra e outras que estão ali publicadas, tá bom? 8 horas e 53 minutos agora, 8h53. E agora a Priscila Fernandes está por aqui para falar a respeito da festa do Senhor Bom Jesus da Coluna. Mas não é a festa ali de Rio Negro, é a festa do Senhor Bom Jesus da Coluna no quilômetro 9. Então, um grande abraço ao pessoal ali desse bairro importante da nossa cidade, né? Ali do quilômetro 9, comunidade do Senhor Bom Jesus, que está aí preparando o tríduo em honra ao padroeiro. Vamos aos detalhes da informação sobre essa festa que acontece daqui a 3 dias lá no quilômetro 9. Priscila, é com você.
8: Inicia hoje o tríduo em preparação à festa do padroeiro Senhor Bom Jesus do quilômetro 9. E para falar sobre a programação religiosa e também a programação festiva, nós conversamos com o Bruno Saldanha, da comunidade do Senhor Bom Jesus.
9: Trago então a preparação do tríduo preparatório da nossa grande festa, que vai ser no dia 9. Nesse primeiro dia do tríduo, na quarta-feira, dia 5, quem estará celebrando conosco é o Padre Everton. Uma bênção especial à equipe de trabalho e a todos os trabalhadores da nossa região. Então é uma bênção bem especial. E na quinta-feira, dia do Senhor Bom Jesus, quem estará celebrando conosco é o Padre Guilherme Scherbal, ali da paróquia São José. Uma bênção especial então a todos os estudantes e dedicados às vocações. Neste dia também teremos o envio dos coroinhas. E na sexta-feira, último dia do tríduo, quem estará celebrando conosco é o Padre Hélito Feuzac, ele que é da paróquia São José Operário de Joinville, e terá uma bênção muito especial às famílias. Todos os dias após o tríduo teremos venda de alimentos e teremos a nossa lojinha do Senhor Bom Jesus. No sábado teremos a grande noite da amizade com diversos prêmios a partir das 19h30. E no domingo, então, no dia 9, teremos a nossa grande festa em honra ao nosso padroeiro Senhor Bom Jesus. Ela vai iniciar então com a carreata, saindo da Edmex às 9 horas da manhã, com bênção no veículo na chegada à frente da igreja, e a nossa Santa Missa às 10 horas da manhã, presidida pelo nosso pároco Ludier. Após a Santa Missa, então, teremos o nosso tradicional almoço, nossa tarde dançante com a animação do Turbinados da Vaneira, aquele tradicional leilão. Toda essa programação também pode estar acompanhando ali nas nossas redes sociais. Desde já, agradeço o espaço, nosso muito obrigado a todos.
7: 8h55 da manhã. E agora vamos falar de Copa do Brasil. Primeiras vagas nas quartas de final já estão definidas. Informação completa com Daniela Esperon.
10: A noite desta terça-feira definiu os 2 primeiros classificados para as quartas de final da Copa do Brasil. Atlético Mineiro e Santos, mesmo fora de casa, venceram. Juventude e Remo, respectivamente, buscaram a vaga. O Galo só conseguiu o gol da vitória no último lance do jogo, com o equatoriano Minda. O técnico Eduardo Domingues comemorou a vaga conquistada com um magro 1-0.
11: Sabíamos a realidade disso, mas é um time muito difícil, muito de bolas, defendem muito bem com um time muito baixo, muitos jogadores para entrar na área, muito difícil fazer o gol. Sabíamos que podíamos ter oportunidades tentando conseguir entrar a costa da defesa ou alguma situação de 3 contra 2 ou 3 contra 3 com alguma individualidade dos jogadores que temos, mas isso não aconteceu. Tivemos a dificuldade, mas nós estamos muito contentes de passar fácil.
10: O Santos também buscou a vaga longe de casa. O Peixe bateu o Remo por 1-0 e segue na competição. Destaque para Neymar, que começou o jogo no banco de reservas, mas entrou para dar a assistência do primeiro gol da partida, que foi marcado por Rony, o único. Nesta quarta-feira, mais 4 classificados serão conhecidos. O Cruzeiro recebe a Chapecoense no Mineirão às 19h. Como o jogo de ida terminou empatado, quem vencer avança. Mesmo cenário para Grêmio e Mirassol, que jogam às 19h30 na Arena em Porto Alegre, e também para Vasco e Fluminense, que medem forças no Clássico Carioca, às 21h30 no Maracanã. Neste mesmo horário, em Cuiabá, já que o Fortaleza vendeu o mando de campo, o Leão do Pici enfrenta o Palmeiras. Como na ida, o Verdão fez 3-0, a vaga já ficou bem encaminhada. Agência Rádio Web, com informações da Copa do Brasil, Daniela Esperon.
7: E por aqui fechamos então o programa de hoje com a Daniela Esperon trazendo as informações da Copa do Brasil. Faltando aí 1 minuto e meio para as 9h da manhã, agradecemos a sua sintonia, sua audiência com a gente, e o Canal Aberto retorna amanhã 8h com toda a nossa equipe pelas rádios São José, Nova Era, também no nosso aplicativo.

0: e no portal da Rede Nova de Comunicação. Fiquem na boa companhia de Tiago Skrensky e Edson Luiz Brant e a gente retorna amanhã então.
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3: 9:03. Notas de falecimento. A Funerária em Vida comunica o falecimento de Antônio Pimentel Rodrigues, ocorrido ontem com 75 anos. Está sendo velado na Capela em Vida. Seu sepultamento se dará hoje às 16h para o cemitério da Roseira. Funerária em Vida comunicou com pesar o falecimento de Antônio Pimentel Rodrigues. O mesmo era mais conhecido por Toninho. Mais uma nota de falecimento. A Funerária em Vida comunica o falecimento de Orivaldo Prestes de Medeiros, ocorrido ontem com 68 anos. Está sendo velado na Capela em Vida. Seu sepultamento se dará hoje às 15h30 para o cemitério de Mafra. Funerária em Vida comunicou com pesar o falecimento de Orivaldo Prestes de Medeiros. O mesmo era mais conhecido por Prestes.
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3: 9:06. Nota de falecimento. A Funerária São Gabriel comunicou o falecimento de Dilce Matkevics, ocorrido ontem com 53 anos. Está sendo velada na Capela de Mafra. Seu sepultamento se dará hoje às 16h para o cemitério de Augusta Vitória. Funerária São Gabriel comunicou com pesar o falecimento de Dilce Matkevics. A mesma era mais conhecida por Dirce.
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0: Muito bom dia pra você, seja muito bem-vindo, seja muito bem-vinda aqui no Som da Nova. Em 104,5 para todo o Planalto Norte Catarinense, para todo o sul do Paraná. A mais ouvida, a mais curtida, a mais potente do seu rádio. Manhã de quarta-feira, dia 5 de agosto, ano é 2026. O mês de agosto que é especial aqui pra Rádio Nova Era, né? Para nossas emissoras, na verdade. Mais especial aqui a 104,5 que completa. E no dia 30 de agosto, vai ser um domingo, a Nova Era vai completar 40 anos no ar, né, gente? Dia 30 de agosto, uma data histórica para 104,5 que completa 40 anos no ar. Quanta história, quanto turbilhão de sentimentos nessa onda poderosa que conquistou todo o Planalto Norte Catarinense, conquistou todo o sul do Paraná, com a sua potência, com a sua irreverência, se tornando uma marca importante, se tornando referência no rádio. E em agosto é mês especial para 104,5. Tanta história, tanto momento vivido junto com você em toda a nossa região. Mês de agosto é especial demais pra gente. 40 anos no ar. 16 graus de temperatura nesse momento aqui no luxuoso Castelinho da Comunicação. Eu sempre falo que tá lindo demais o Castelinho da Comunicação, né? Muito bacana, muito legal. 16 graus de temperatura. Hoje, Dia Nacional da Saúde. Que todos nós possamos ter saúde, né, gente? Que com saúde a gente enfrenta os nossos desafios, a gente levanta a cabeça, a gente vai pra cima, a gente empurra o boné, a gente chega à madeira. Tendo saúde, realmente, que Deus possa proporcionar saúde para todos nós, né? O resto a gente enfrenta. Para você que está enfermo, que Deus possa restabelecer a sua saúde, que você possa dar um pontapé importante aí na sua vida e que, claro, que nós estaremos aqui no palco da vida para aplaudir você de pé, tá bom? Seja bem-vindo, seja muito bem-vindo aqui na Nova, o seu criado para serviços extremamente leves, na operação dos botõezinhos modernos e poderosíssimos aí do seu rádio. 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Não esquece palavra Área VIP e a sua participação pro Whats da Nova no 3642-3955. Alegria, muita música. Pé na tábua, vamos juntos até o meio-dia.
1: 9:12.
0: Com seja Fernando e Sorocaba na Nova. 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

0: AM, Thiago, no Som da Nova, nunca foi esse. 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
1: 9:20.
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0: No Castelinho da Comunicação, 16 graus.
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15: 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Rapidinho pro WhatsApp da Nova, no 3642-3955. Bom demais ter a sua companhia aqui em 104,5. Na manhã de quarta-feira, no Dia Internacional do Sofá. Hoje, valendo o lanche delicioso do Avenida Lanches. O nome do lanche é Avenida Blitz. É, ele vem com aquele pãozinho delicioso, mais dois hambúrgueres. Queijo cremoso, fatias de bacon. Tá a fim de ganhar hoje? Palavra área VIP. E o WhatsApp da Nova no 36423955. Marisa, Miguel, bom dia. Boa quarta-feira. Obrigado pela sintonia aí, tá bom? Meu amigo Eduardo Roberto Anciuti. Muito Corinthians. Que é o Vivel Neto aí do Rio Mafrense Girardi. Amanhã tem mais sofrimento, né, seu Eduardo? Ai, olha. Nem fale. Aleluia. Oi, Thiago, quero mandar parabéns para minha mãe Lídia pelo aniversário de 80 anos. Deus ilumine sempre ela. A sua filha, a Sueli Ézer da Silva, amo muito você. Ô, dona Lídia, 80 aninhos. Uma criança ainda, né? Criança. Parabéns, dona Lídia. Que Deus abençoe a senhora com muita saúde. Receba também um abraço de toda a turma aqui da Nova. Tudo é bom. E aí, gurizinho, bom trabalho, literalmente sofá hoje, só chove aqui na Polacolândia, carinhosamente chamada de Itaiópolis. Virá sapo aí. Valeu, Mário, diz que chove, chove nesse momento em Itaiópolis, aqui já deu uma garoa, né, mas a partir de hoje a chuva deve apertar em toda Santa Catarina, né, e principalmente final de semana deve ser bem chuvoso, diga-se de passagem. Isabel Gonçalves, bom dia. Odeli Richter por aqui também, né? A Sandrinha da Rocha quer sair da dieta, né, Sandrinha? O Edson Ferreira confirmando a audiência. Ótimo dia aí, amigo. Valeu, meu garoto. Bom dia, tamo na melhor. Adriana Schelmauer Kovijikovski, né, Adriana? Sempre com a gente. Roseli Deck, tudo bem? Bom dia, ótimo dia a todos. Abraço pessoal da RL Noivas. O Luiz empenhado, confeccionando o vestido de noiva. Ai, ó, meu amigo Luiz lá. Tá empenhado, tá, véi. Valeu, Vivi. Beijão pra vocês, a equipe da RL Noivas. Nossos amigos queridos aí. Tudo de bom. Seu Maravezinho, com a gente também. O Gilmar, pessoal do Pedroso. Foi perdido um documento lá, ó. Ai, olha, véi. Se o Elias da Silva Carlinhos estiver nos ouvindo, filho, teu documento tá ali na loja Pedroso da Restinga. Tá bom, meu garoto?
16: Bom dia, Thiago.
15: Oi.
16: Manda um abração pro pessoal aqui da LB Confecções e me coloca no sorteio.
15: Claro, Letícia, um beijo pra vocês e bom trabalho. O dia só começa depois dele.
17: Bom dia, Thiago Escrês, Coriste Veiga.
15: Meu
17: manda um alô pra tudo
15: querido. Novo,
17: que tá no escuto, pra todos meus colegas, pra vocês aí uma quarta-feira abençoada por Deus, que Deus muita saúde, tudo de bom pra você.
15: Obrigado.
17: Grande abraço, tchau.
15: Valeu, Solisteu. Que nem a gente falou, né? Tendo saúde, o resto nós vamos empurrando com a barriga. Vamos subindo em Copa de Pinheiro, aquele dia. Bom dia, sou Márcia Vatrim, sua fã número um. Nós da costura e da confecção LB estamos ligadinhos ao seu programa. Obrigado, Márcia. Ótima quarta-feira pra vocês, bom trabalho aí, tá bom? Um abraço para Fernanda Bornatti da CBTEX, Cristina Bala e Laércio Brunatti. É a Bruna que tá mandando. Valeu, um abraço para vocês aí. Parabéns pro Gilmar, tá no aniversário hoje. A sua esposa Célia que tá mandando. Parabéns, Gilmar. Felicidade, garoto. Bons anos de vida, tudo é bom. Que essa data se repita por muitos e muitos anos aí. Bom dia, Tiagão. Já que o dia está chuvoso, manda

0: Bom dia, Thiago, Babi, Joe, Francis. Ô, me diga uma coisa, aonde anda o Juquinha? Será que ele ganhou o campeonato de forma áurea? Ah, minha mãe, me veja aí, me procura esse homem, coloca um comunicado na rádio procurando. Verdade. E me coloca no sorteio aí. E vai, Botafogo.
1: Vai, Botafogo. Viu, Denise? Falei pro Juquinha, Juquinha, você vai entrar num campeonato de farmar aura. E com isso, os ETs, os extraterrestres vão vir e o senhor será abduzido. Ele duvidou de mim. Começou a farmar aura e o que aconteceu? Sumiu. Confirmando a audiência, Doroteia Ribeiro. Feliz Dia Internacional do Sofá com ele, Alamir Routes, o amor da minha vida. Valeu, hoje é o dia, né, Doroteia? Tudo de bom. Bruna Lezin, sempre com a gente aqui no Som da Nova. Bom dia, amigo querido. Pessoal, na quarta-feira a todos. Adriana Goodstein, nossos amigos da Top Pneus aí, tudo de bom. Bom dia, Thiago. Manda oi pra nós aqui na facção da Yuli. A Cris, a Rô e a Miriam. Valeu. Beijo pra vocês aí, tá bom, meninas? Rapidinho.
2: Bom dia, Thiagão.
1: Bom.
2: Aqui é o João Freitas de Rio Negro. Ganhei a feijoada de ontem.
1: É?
2: Eu quero, me coloca também nessa daí.
1: Que mais que você quer, meu filho? Tá participando, meu garoto. Já não aguento. A Denise tá falando que combinou ali o Thiago, o Babide, o Francis. Combinou, você vai ver. Combinou. Até nós recebemos um processo do Babídio, que nós estamos falando o nome teu aqui na rádio em vão, né, Babídio? Onde anda você, Babídio? Me manda uma mensagem, que dia?
3: Bom dia, Thiagão. Tudo bom? Tudo 100%? Thiago, vamos que vamos!
1: Nós
3: tem Grêmio!
1: Ah, abandono.
3: E o teu Corinthians tem que fazer o crime hoje, hein?
1: Ah,
3: tem que
1: hoje,
3: ganhar dos morangos, hein?
1: É.
3: Vamos fazer o crimezinho hoje, hein?
1: Nós.
3: Vamos, Grêmio!
1: Calma!
3: E hoje é sem adivinha, hoje é sem o que é.
1: É, hoje nós vamos ver, né? Vamos ver, né, Rafa? Hoje nós vamos mexer com os doces. Mexer com os doces hoje. Ela é Cristina Basso, seja bem-vinda também. Emilena Aparecida Maxwell Bauer também no som bacana aí da Nova. Tudo de bom, daqui a pouquinho tem mais. Vamos nessa, pé na tábua, a hora passa. 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
4: 9h37.
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1: Hoje no Pílulas da Nova, Backstreet Boys, batendo saudade.

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1: 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É, Backstreet Boys, aqui no Pílulas da Nova, oferecimento sempre de Eletrobox, soluções completas e alta tecnologia VEG em geração de energia solar fotovoltaica. 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
2: 9h50.
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1: Muito bem, você quer ganhar ingresso para curtir o aniversário do Sorriso Lindo no dia 8 de agosto, né? No Espaço Álamos. Nesse sábado, na verdade, né? É, esse sábado mesmo. É aniversário do Sorriso Lindo, quer concorrer o ingresso para esse mega baile com talagaço, com marcação. Tá, pinzão? Então faz o seguinte, manda a palavra sorriso e o seu nome completo pro WhatsApp da Nova a partir de agora no 36423955 para concorrer a esse ingresso, para curtir então esse bailão por nossa conta, por conta aqui da Rádio Nova Era, a rádio das grandes promoções. Palavra sorriso e o seu nome completo pro WhatsApp da Nova a partir de agora no 36423955. Daqui a pouquinho vou sortear um ingresso para esse mega baile, hein, gente? Mega baile, eu disse mega baile. Aniversário do Sorriso Lindo nesse sabadão no Espaço Álamos. Muita gente com o celularzinho na mão, ó, o WhatsApp lá tudo verdinho. Ai, não. Vocês já estão acostumados comigo fazendo promoção entre blocos, estão bem espertinho, né? É. Continue ligado sempre aí. Daqui a pouquinho tem mais.
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8: Céu e canto.
7: Ai, ai, ai.
8: Alô, Alessandro Turra.
7: Lembrando que hoje nós estamos com a Avenida Lanches para sortear o lanche que se leva o nome de Avenida Blitz.
8: É.
7: Dois hambúrguer, fatia de bacon, queijo cremoso. Tá afim? Participa aí com a gente com a mensagem Área VIP, a sua mensagem de voz, mensagem de texto, WhatsApp da Nova. Sandy Kickler, bom dia. Sempre com a gente, né? Marli também por aqui confirmando aí sua sintonia, tudo de bom. Família Kickler, sempre ligados no som da Nova. Gabriele Laís, tudo bem, Gabriele? Tá participando com a gente do sorteio. Obrigado pela sintonia, ótima quarta-feira. A Marilda Bielek, também aqui com a gente no Som da Nova, boa quarta-feira. A Simone de Fátima, Mikalowski, participando do sorteio do ingresso, aniversário Sorriso Lindo, um abraço, obrigado, valeu. Obrigado, Simone, um abraço pra vocês também aí, tá bom? Tudo de bom. O Rafael Carlos, o Bauer, também tá ligadão aí no Som da Nova. O Wellington Veiga, também com a gente. Vanessa Grozeu, bom dia. José Sauer aí do Campo da Lança, também ligadão aí no Som da Nova. Gilmar Luiz Schelbauer Krieger, também ligadão, tudo de bom. Tiagão, bom dia, Kowalski, bom. Tão por casa, estralando a melhor rádio, dizendo. Qual?
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7: Ótima quarta-feira, meu garoto. Sirlene de Oliveira, bom dia, seja bem-vinda. Fernanda Demétrio, também com a gente aí do Som da Nova. Salete Fernandes Martins, também aí com a gente. Elaine Terezinha da Silveira Neto, bom dia. Gabriela e Thaís de Camargo também, né? Ótima quarta. Eleonice Xavier de Moraes, também aí no Som da Nova. Geiso Maneira, como é que você tá, meu garoto? Aquele abraço. Cauã Rafael Vitti, Nadine Santos, também aí do Som da Nova. Cheuli Laval Nicola, com a gente também. Miriane Angélica de Araújo, seja bem-vinda também. A Kelly Nayara de Souza, também aqui no Som da Nova. Seu Mara Peters Polak, também aí com a gente sempre, né? Paulo Rio do Carvalho, tá ligadão aí também do Som da Nova, tudo de bom. Tamo junto e misturado, gurizinho. Cláudia Xavier de Moraes, bom dia. Thalita Franciele Vanderbruck, com a gente também, tudo de bom, ótima quarta-feira. Tamo junto. João Luiz Huguen, aí no Som da Nova também. Leandro Taborda, tamo bem louco esperando a chuva pra ir pra casa. Um forte abraço. O que, que é, piazada, esperando a chuva pra vazar e embora. Daqui a pouco ela chega, meu garoto. Bom dia, mais um dia começa e com ele as misericórdias de Deus se renovam. Que a paz de Cristo seja sua companhia em cada passo do seu dia. Oi, Grazi, bonita mensagem, que bacana. Bom dia, cada novo amanhecendo um presente de Deus e uma nova oportunidade de recomeçar. Se hoje você abriu os olhos é porque ainda existe um propósito para sua vida. Caminhe com fé, confie no Senhor e permita que a força dele conduza a cada passo do seu dia. Simone Aparecida da Costa. Oi, Simone. Mulher do céu, saúde para você. Ótima quarta-feira aí, tá bom? Roseli Bornatti, bem-vinda também na nova. Lamira Ruth Correia, tá ligadão aí também na 104,5, tudo de bom. Terezinha Leffel, bom dia. Silvana Schaffhauser, repórter Nenito, que tá pagando mensagem aí, rapaz? Manda mensagem aí, rapaz, pare, fica pagando aí, velho. Lembrando, gente, que para participar do sorteio do ingresso do Sorriso Lindo, mandando uma vez só, fechou o caixa, tá bom? Beleza? Não precisa mandar 300 mensagens. Uma só já deu boa. Daqui a pouquinho tem mais aqui no Som da Nova. Participe com a gente hoje valendo o lanche do Avenida Lanches. Delicioso. Daqui a pouquinho tem mais participações, daqui a pouquinho tem a sua hora também. Você domina a nova até às 11 horas da manhã.

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2: 10 e 6.
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3: 10:10.
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1: O prazer é sempre inenarrável poder estar junto com você na manhã dessa quarta-feira, dia 5 de agosto. O ano 2026, aqui pela Rede Nova de Comunicação, Rádio Nova FM 104,5. Empresa de Comunicação da Fundação João 23. 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
1: 17 graus de temperatura nesse momento aqui no Castelinho da Comunicação. Hoje, Dia Nacional da Saúde, né? Que todos nós possamos ter muita, mas muita saúde, porque o resto a gente vai se virando. 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
3: 10:14.
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0: Sora até as 11. 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
1: 10h18.
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2: No Castelinho da Comunicação, 17 graus.
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1: Tiago Skrensky, manda ver, meu gato.
0: A folia.
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0: Não comece de folia, comece.
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0: Comece de bobeira.
3: E aí, tia, tudo bem? Eu sou a Júlia de Rio Negro.
0: Oi, Júlia.
3: Hoje o Flávio já ganhou a feijoada. Então, eu quero ganhar o lanche.
0: Credo. Tá bom, meu anjo. Tá participando aí, tá bom? Ótima quarta-feira pra você. Seja bem-vinda, meu anjo, aqui na Nova.
4: Área VIP, bom dia, Thiago, tudo bom?
0: Oi.
4: Uma quarta-feira maravilhosa pra vocês aí, da tua família.
0: Thank you.
4: Deus abençoe todos nós, né? Uma quarta-feira com chuva por cima, né? Mas tudo faz parte, né?
0: Vem quietinho.
4: Fazer o quê? E me coloque no sorteio desse lanche.
0: Claro, e pensa num lanche gostoso, né? Pensa num lanche bom. Oi, Thiago, é a Thaís de Campo Alegre, dando interferência da rádio aqui. Me ajude. Ô, Thaís, acessa o aplicativo da Nova lá, fia. Pode ouvir pelo aplicativo da Nova em Campo Alegre, tá bom? Nós estamos fazendo alguns ajustes, né? Algumas atualizações lá no nosso parque de transmissores, mas em breve estará tudo certo, tá bom?
2: Melhor casamento do mundo.
0: Cláudia Xavier de Moraes, tá ligada com a gente aqui do Som da Nova. Bom dia, Thiago, confirmando a audiência, Jucimara Codulache. Tudo bem, Jucimara? Seja bem-vinda. Bom dia, tamo na escuta da Nova. Tamo no repique do fumo. Ô, Tomás Barrichello. Ô, Tomás, abraço pra vocês aí, tá bom? A Laura Aparecida Ferreira do quilômetro 9, tá ligada com a gente também na 104,5. Tudo de bom. Obrigado pela sintonia. O Heitor, né, tá por aqui também, a Rafaela Pereira de Lorena. Um abraço, Rafael Pereira de Lorena, né? E o filho Heitor aí, um abraço pra vocês. Boa quarta-feira. Tudo bem, Nadine? Tá ligadona também aqui no Som da Nova. Josiane Fernandes. Bom dia, Thiago, tudo bem? Ótima quarta-feira. Estamos na melhor companhia, na melhor rádio. Valeu, um abraço pra vocês aí, tá bom? Ângela Reischer, ótimo dia, Thiago, beijos, obrigado, beijo pra vocês aí também. Alô, tio Ag, meu craque, quarta-feira chuvosa, ele no Sonda. Tamo junto. A Lúcia Filochac, bom dia. Cauane Rodrigues de Paula também aí com a gente, né? Tudo de bom. Ramiro Lunelli, também tá ligadão aí no Som da Nova. Cedenir da Veiga com a gente. Joel Soares Falde por aí também, né? A Jéssica Jastrombeck, também obrigado pela companhia. André José Sauer, também aqui em 104,5, tudo de bom. Obrigado pela sintonia também. Que o amor de Cristo seja o alimento da nossa alma hoje e sempre. Estamos escutando a área VIP, o Francisco Sampaio da Vila Ferroviária. Aqui só dá ela. Valeu, Piazinho. Jânio Ferreira, tudo de bom, meu garoto? Bom dia, Thiago. Abraço aí pra galera do 111. Eu e meu esposo estamos na escuta. Marilda Pixos, tudo bem, Marilda? Um abraço carinhoso aí pro pessoal do 111 também. Grande audiência na Nova. Obrigado pela sintonia de vocês. Tudo de bom.
5: Bom dia, Thiagão. Tamo junto, louco.
0: Nós.
5: Fabinho bem louco dentro da roupa. Tá chovendo, mas nós estamos na área.
0: Claro.
5: Beleza? Manda o povo vir comprar a trimania que é R$1 milhão.
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0: Ô, Fabinho, separe a premiada pra mim aí, que daí nós vamos dar um jeito, viu? Senão tudo vai parecer um acidente.
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0: Thiago, me ajude. Se eu não ganhar um lanche amanhã, eu estou sem servente aqui na obra. Ah, é? Credo. Oi, Soninha, como é que você tá? Tá ligada com a gente também aqui no Som da Nova? Ótima quarta-feira. Soninha, nossa ouvinte das antigas, né, Soninha?
6: Ai, dale. Bom dia, Thiago, tudo certinho, amigo? Eu apaguei mensagem aqui.
0: O que aconteceu?
6: Não tá conseguindo gravar.
0: É, não?
6: Mas deu tudo certo. Qual que é o sorteio, Thiago? E um grande abraço para todos os ouvintes dessa rádio Nota 1000. Beleza, ligão? Manda um abraço lá pro pessoal do Tomazônio, chicotado lá no Anderson, naquelas casadas maravilhosas, pessoal ali da Pedrose, esse pessoal das construções e todos os pedreiros. E eu sou meio com... Perdeu o último andaço, sabe? Parece um... Não sei o que é, mas... Tô me recuperando.
0: É mesmo?
6: Beleza,
0: é.
6: Beleza, Thiago Vitor? Repórter Enito, direto do banheiro.
0: Credo. E foi.
6: Repórter Enito, direto do banheiro.
0: Do banheiro.
6: Valeu, valeu, um abraço.
0: Que nem dizem, né, repórter Nito? Que Deus abençoe a alma, porque o corpo já era. Credo.
7: Oi, Thiago, bom dia. Aqui é
0: DF
7: Dois Santos. Me procura depois.
0: Me procure depois. Você quer me pôr num mato sem cachorro, mulher? Mas olha o tipo da mensagem dela. Mas o que tá acontecendo? Primeiro que tosse. Ó.
7: Oi, Thiago, bom dia. Bom aqui dia. É DF Dois Santos.
0: Daí?
7: Me procura depois.
0: Me procure depois. Você quer me... Como diz um colega nosso das antigas, você quer me derrubar, mulher? Você quer me derrubar?
8: Fala, Thiagueira, bom dia, bom dia. Alice por aqui. Viu? Manda um abraço pra nós aí na marcenaria Fukunari. Um abraço aí pro Mário, o marceneiro.
0: E o Geiso.
8: E dá um tapinha lá no Ruazeira da Cimetelage. Se já mandou mensagem, me escutei aí. Você é bêbado.
0: Esse aí é um cozinho.
8: E dá um tapinha também lá no voo, lá no Estel Vega, ver se ele acorda um pouquinho, que é essas horas com essa chuva. Ele deve estar debaixo das cobertas lá no sofá, lá. Tá escutando a rádio. Beleza, Thiagueira? Bom dia aí.
0: Valeu, um abraço, tudo de bom. Meu amigo César. Pessoal da Marcelaria Fukunari, hein? O Geiso pra abrir a mão tá difícil, né, Bia? É, Maurício. Bom dia, manda abraço pra pesada da Becar Fondelaria. Fale pro Alain, para de chorar aí. Mulher logo volta pra ele. Ô, Alain, aí da Fondelaria Becar. Esquenta a cabeça, cara. Carga em mão. No mundo aí tem 8 mulheres por nós, chorando com a mulher, hein? Cara, olha, se chorando aí, meu Deus. Uma nova conta, você acha que tem 8 mulheres pra um homem que chorando cada mulher? É o embaixador Gustavo Lima na nova, na maior programação de rádio do Brasil.

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3: 10 horas e 38 minutos, nota de falecimento, a funerária São Gabriel comunica o falecimento de Dilce Matkevic, ocorrido ontem com 53 anos. Está sendo velada na Capela de Mafra. Seu sepultamento se dará hoje às 4 da tarde para o cemitério de Augusta Vitória. Funerária São Gabriel comunicou com pesar o falecimento de Dilce Matkevic. A mesma era mais conhecida por Dirce.
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3: E essa quarta-feira pela manhã, né? Chuva isolada e a partir da tarde pancadas de chuva em boa parte das regiões. Condição mais favorável para chuva e temporais pelo estado, principalmente no oeste e também no meio-oeste. Temperatura diminui por causa da chuva, melhor distribuída, com máximas de 24 a 27 graus. Sistema alta pressão no litoral de Santa Catarina, um cavado, um sistema de baixa pressão que atua em Santa Catarina. Nesse momento, aqui no Castelinho da Comunicação, chove e os termômetros marcam 17 graus.
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1: 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Hoje no Pílulas da Nova, Backstreet Boys.
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0: 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Volto já.
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0: Bruno Rosa.
1: 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Vamos lá pro WhatsApp Nova, faltando 3 minutinhos para as 11 horas da manhã. Manhã de quarta-feira, dia 5 de agosto, ano 2026. Prazerzão sempre inenarrável ter você aqui no Som da Nova, em 104,5, para todo o Planalto Norte Catarinense, para todo o sul do Paraná. Ela é a rádio que toca o teu som. Em 2026, mês de agosto, dia 30, a Rádio Nova Era completa 40 anos no ar, hein? 40 anos de muito som, de muita emoção, escrevendo sempre uma história linda aí no rádio. E a gente agradece, claro, a grande audiência da Nova. Hoje com a Avenida Lanches, para sortear um lanche que se chama Blitz Avenida, Avenida Blitz Cubuqueira. Dois hambúrguer, fatias de bacon, queijo cremoso. Na quarta-feira do Dia Internacional do Sofá Tafinzão. Hã? Palavra Área VIP, a sua mensagem de voz de texto para o WhatsApp da Nova. No 3642-3955, meu... Vamos nessa! Vamos que quarta-feira nós já vamos ficando bem fora do juízo. Silvana Aparecida Carrel, bom dia. Seja bem-vinda aqui no Som da Nova. Bom dia, Thiago. Bem bom. Bom, estamos na escuta sempre na companhia da Nova aí, tá bom? Coloca no sorteio a gente. Ótimo dia, meninas da Freelux. A Alessandra, Juliana, Cristine e Eduarda. Aproveitando, a Juliana, a Juju, manda abraço todo carinhoso para sua mamãe, que está na escuta também, a Marilda Pixos. Ô, dona Marilda, Juliana mandando um abraço especial e fala o seguinte: mãe, prepara o chima que a noite passa aí. Viu, dona Marilda? À noite a Juju passa aí tomar um chima com você. Mas já sabe, né? Quando, assim como quando eu passava na casa da minha mãe também, né? Chegava lá, já tinha um chazinho, tinha uma tamalha, às vezes tinha um pãozinho fresco. Um cookie, né, mãe? Eita! Já era bom. Então aproveita aí, viu, dona Marilda? Juju vai passar aí e vai tomar um chima com você. Já vai ficar pro café. Se tiver café, já vai pra janta. Meninas aí da Freelux, beijo pra vocês. E a Ali que mandou aqui pra participar do sorteio, nome completo aí, tá bom, Ali? Ótima quarta-feira, tudo de bom.
2: Bom dia, Thiago.
1: Dia.
2: Bendita hoje, quarta-feira, que dia. Seja.
1: Sim.
2: Já nem digo abençoada, é bendita quarta-feira.
1: Bendita.
2: Eu gosto da quarta-feira.
1: Ah, eu também.
2: E vamos à área VIP, né, para nós participarmos também, né?
1: Claro.
2: E vamos acreditar no Corinthians.
1: Não
2: dá para nós desacreditar também.
1: Não.
2: E vamos ter uma ótima quarta-feira. Um abração a todos.
1: Obrigado, um abraço carinhoso, minha querida Esperança. É o que o torcedor corintiano precisa ter. Esperança. Esperança. Ai, ai, eu ando muito aborrecido, viu? Muito aborrecido. Chegando em Itaiópolis, escutando a melhor. Abraço, mano velho. Alô, Diniz, parceirão velho aí. Gerente da rede de postos M7.

0: chegando em Itaiópolis, o piazinho lá. Com o som já estralando na nova. Aí é bonito. Bom dia, Felipe do Faxinal. Coloque no sorteio. Valeu, nome completo. A Érica Vanessa de Souza Oliveira Macedo também com a gente. Loriana Amorim, bom dia. Bom dia, Thiago. Antônio Nogueira tá participando com a gente aí também, valeu? Thiago, avisa a Juju da Freelux. Estou fazendo sonho para esperar ela. Ô, dona Marilda, mãe é mãe, né? Viu, dona Marilda? A senhora capricha, faça uns 10, 12 sonhos e traga aqui na rádio para nós tomar café amanhã cedo também. Tá? Tudo é bom pra senhora aí, dona Marilda. Bom dia, mano. Abraço pra Sharon Taborda, pra meninas da Freelux. Agora estão conseguindo escutar a rádio lá. Saudade delas. Legal, Shelin. Estão ouvindo a mulherada da Freelux lá. Aí é bonito. Bom dia a todos os ouvintes da Nova. Janete Souza Franco. Tudo bem, Janete? Seja bem-vinda na Mais Que Poderosa. Fala, Tiagão, beleza? Manda um abraço pra nós aqui em Contenda Paranã. Só da ela. Quem? Valeu, um abraço. Nome nas mensagens aí. Ô, Alemão.
1: Bom dia.
0: Credo.
1: Bom dia.
0: Credo. Como diria minha falecida avó, quando as pessoas tossiam perto da avó dizia fume. Dava uma raiva que a gente nem fumava. Ela, fume, fume. Era alguém tossir perto da falecida avó. Fume.
1: Bom dia, Tiagão. Tudo beleza, mano? Passando para desejar uma ótima e abençoada quarta-feira a todos que estão na sintonia da Nova FM. Tiagão, o que aconteceu com o Rudy? Será que ele tá junto com o Juquinha farmando aura?
0: Tá,
1: beleza,
0: também.
1: Um abração, tamo junto e vai, Corinthians!
0: Vai, Jeremias. Tá junto com o Juquinha farmando aura. Ele disse que achou meio indelicado quando eu falei pro Juquinha farmar aura, que os extraterrestres vinham buscar ele, ele seria abduzido. E ele fez o mesmo e vieram buscar mesmo. Vieram buscar. Tem hora que a gente fala, né, Jeremias? Tem males que vêm para o bem, né? Tem males que vêm para o bem, né? Bom dia, Thiago, tudo bem com você? Abraço para minha comadre Lacir, para Cássia também. Bom chimarrão para elas. Tchau, obrigado. Ah, a mulherada gosta do chimarrãozinho lá, viu, Suzy? Eita. As moças do Chima se reúnem direto aí para degustar um bom chimarrão e trocar uma boa ideia. Eita. Muito bem, 11 horas e 3 minutos aqui no Som da Nova.

0: Matar a Saudade, aqui em 104,5. Essa aqui vai pro meu amigo Márcio Gonçalves, o Márcio PP, pra relembrar o tempo das antigas, hein, Márcio? Abraço aí, meu queridão.
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0: Reação em cadeia na Nova. Alô, PP. Abraço, Piazinho.

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1: É, reação em cadeia, matando saudade aqui na Nova, quase amor. Meu amigo Márcio tá ouvindo lá, bicho, velho, né, Márcio? É, meu garoto. 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Daqui a pouquinho tem as mais pedidas do Área VIP da Nova.
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6: 11:17.
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0: Bom demais ter a sua companhia, seja muito bem-vindo, seja muito bem-vindo aqui no Som da Nova, em 104,5 para todo o Planalto Norte Catarinense, para todo o sul do Paraná. A mais ouvida, a mais curtida, a mais deliciosa, a mais gostosa, a mais tudo. 18 graus de temperatura nesse momento aqui no Castelinho da Comunicação. Hoje, Dia Nacional da Saúde. Que Deus possa proporcionar para todos nós muita saúde, né, gente? O resto, a gente empurra. Como diz meu amigo Adriano, Thiagão, a gente empurra com a barriga, As mais pedidas da área VIP, oferecimento sempre da Odonto Company, a maior clínica odontológica do mundo. 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Daqui a pouquinho eu vou fazer o sorteio da Avenida Lanches, hoje com o lanche que se chama Avenida Blitz ou Blitz Avenida, você escolhe, né? Hoje, 2 hambúrgueres nesse lanche, queijo cremoso e fatias de bacon. Ui, que delícia! Tá a fim de participar, área VIP, o seu nome completo e a sua participação pro WhatsApp da Nova no 36423955. Vamos nessa!
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0: Rony Rangel com César e Paulinho na Nova. Meu jeito de amar.

0: Rony Rangel com César e Paulinho na nova Meu Jeito de Amar. Bora que modão, hein? Nova era. 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
1: 11:23.

0: Muito bem, 11 horas e 24 minutinhos. 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
3: Ai, Tiago, toca uma pra mim.
2: Rapaz, que é Corinthians. Daqui a pouquinho tem o sorteio do lanche da Avenida Lanches. Na manhã desta quarta-feira, o Pedro Maurício Batista tá ligadão aí com a gente, né? A Lúcia também, né, Lúcia? Seja bem-vinda aqui no Som da Nova. Matilde Raxa, sempre com a gente também. Andréia de Fátima Rodrigues, também com a gente no Som da Nova. Tudo de bom.
4: Bom dia, Thiago. Aqui é o Cid Ramos, aqui do bairro Bom Jesus. Tudo tranquilo, Piazinho? Estamos na tua audiência aí, a família Ronsca aí. Viu? Esse dia é pra anunciar um torneio de truco pra nós e já mandou cartaz aí. Nosso compadre Vande vai, mas vai só tomar cerveja, jogar ele não sabe.
2: O compadre Vande vai, né? Anuncio sim, Alcides. Pra você te faço 18 pila a chamada. Meu queridão. Dinacir, tudo bem? Sempre ligado no Som da Nova. Cintia Mido de Paula, também da Vila Nova, seja bem-vinda. Charlene Schellmauer Brandalize, também confirmando audiência aqui na Nova. Tiagão, tudo bem? Desculpa, estava dando mensagem, mas gostaria de saber quando a gente pode jogar bola juntos. Nós dois, né? Sei que você é um baita jogador. Já olhei pro seu futebol. Gostaria de jogar um dia futebol com você, viu? É o Rafa. Ô, Rafa. Um dia nós combinamos aí, viu, queridão? Você vai no gol, daí nós te empurramos, boné. Abraço, meu queridaço. Bom dia, Thiago. Coloca o nome do pessoal da Dindim Max no sorteio aí, ó. Ana Paula da Maia Fux, Bernadette Sismanowski, Crislaine Devoyaski, Domingos Vieira da Silva, Maria Eduarda Sisimanowski, Karine da Costa e Patrícia Nunes. Ô, meus amigos da Didi Max, saudade de vocês aí, estão no Som da Nova. Que bacana, sejam bem-vindos aí, tá bom? Beijo carinhoso pra todo mundo. Alô, seu Domingos, torcedor palmeirense. Saudade de você. No fundo é corintiano, né? No fundo ele é corintia. A Daniela Taborda, Daniela Bueno Taborda com a gente aí também. Seja bem-vinda no Som da Nova. Heloísa Vitti, né, Luiz? Participando também. O Alisson Vidal Souza também aí na sintonia. Patrícia Ruth Thelman também aí com a gente. Luciana Traim Kraus também no Som da Nova, seja bem-vinda. A Evelyn Cristina Meira também aí com a gente. Bom dia, aqui é o Alex.

0: Sterf, man.
1: Sterven. Por Deus do céu, se continuarem errando meu nome aqui na rádio, eu vou lá no cartorário e vou trocar meu nome, juro pra vocês. Juro pra vocês. Então, o que você tirou é o Thiago Ster, cara. Depois dessa, deixa eu ir até pro intervalo. Thiago Ster. Tirou essa, rapaz. Quer me derrubar? Aqui eu tenho uma mensagem antes, deixa eu trazer aqui, ó. A produção, troque o fundo da mensagem, eu quero contar uma história bem rapidinha aqui, ó. A nossa ouvinte assídua, a Shelley, contou uma história bem rapidinha que eu vou dividir com vocês, que o próximo intervalo já me chama. E não foi a primeira história que isso acontece, né, Shelley? Tiago voltou a contar uma história do rádio, diz ela. Um tempo atrás, trabalhei com as meninas lá no escritório da Freelux. Nunca perguntamos se podíamos escutar música no recinto. Durante o trabalho, mas como a Shelley aqui sempre te ouviu, celular ligado na mesa, quando o patrão chegava, eu baixava o volume. Menino do céu, você não acredita, trocaram o meu celular. E quando o patrão chegou, ao invés de eu abaixar o volume, eu aumentei. Ninguém sabia se fugia ou ria. Resumindo, talvez por isso eu ganhei a conta. E quero que você saiba que a culpa é tua. Shelley, eu já contei essa história aqui no rádio, né? De um grande amigo também, que trabalhava numa empresa importante, onde era expressamente proibido ouvir rádio, porque segundo o patrão, nessa empresa que ele trabalhava, o rádio atrapalhava o funcionamento do trabalho dos seus funcionários. Eis que o patrão saiu de férias, e esse amigo ligou o rádio na época que eu trabalhava em outra emissora, e mandou uma mensagem para mim. Só que ele não falou que eu não poderia ler a mensagem. E eu falei, abraço pro meu amigo fulano, tá lá na empresa tal, confirmando sintonia. Pelo algoz do destino, o patrão dele tava chegando em viagem, ouvindo a emissora. Chegou na empresa e falou, fulano, você tava ouvindo o Thiago aí? Não, patrão, que se embaralhou tudo, o patrão dele falou, a partir de hoje você não precisa vir mais. Desconsolado, ele foi até a emissora que eu trabalhava e pediu para me arranjar emprego para ele, porque eu tinha feito ele perder o emprego. Nós quase entramos na bordoada e eu falei para ele, a culpa é tua. São coisas e histórias que só o rádio proporciona, que é o caso desse meu amigo, o caso da Shelley também, né, Shelley? Mas eu te garanto que a culpa não é minha. Só um pouquinho, talvez. Um pouquinho.

0: Então, se você tá trabalhando aí, ó, e não pode ouvir rádio, não manda mensagem pra cá, viu? Senão cai a casa. 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E depois, conversando com seu amigo, né, depois que o do pastor, ele falou, ô, cara, mas jamais imaginei que o patrão ia estar ouvindo ele, e ele tava dizendo...
1: 11h40.
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6: É, e pela manhã chuva isolada e a partir da tarde pancadas de chuva em boa parte das regiões. Condição favorável para chuva e temporais pelo estado, especialmente no oeste e também no meio-oeste. Temperatura diminui por causa da chuva melhor distribuída. Sistema alta pressão no litoral de Santa Catarina e um cavado, uma área de baixa pressão que atua sobre Santa Catarina. Nesse momento, aqui no Castelinho da Comunicação, termômetros marcam 18 graus.
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4: A gente cantou muito tempo em barzinho, durante 15 anos. 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

0: Muito bem, Victor e Leão na nova, ela não vai mais chorar. Daqui a pouquinho, na volta, vou trazer para você o sorteio do presentão aí do Avenida Lanches e também ingresso daqui a pouquinho para o aniversário do Grupo Sorriso Lindo. Já já eu anuncio para vocês. Boa sorte.
1: 11:49.
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1: 11 horas e 54 minutos, notas de falecimento. Funerária em vida comunica o falecimento de Antônio Pimentel Rodrigues, ocorrido ontem com 75 anos. Está sendo velado na capela em vida. Seu sepultamento se dará hoje às 4 da tarde para o cemitério da Roseira. Funerária em vida comunicou com pesar o falecimento de Antônio Pimentel Rodrigues. O mesmo era mais conhecido por Toninho. Mais uma nota de falecimento. A funerária em vida comunica o falecimento de Orivaldo Prestes de Medeiros, ocorrido ontem com 68 anos. Está sendo velado na capela em vida. Seu sepultamento se dará hoje às 3h30 da tarde para o cemitério de Mafra. Funerária em vida comunicou com pesar o falecimento de Orivaldo Prestes de Medeiros. O mesmo era mais conhecido por Prestes.
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1: 11 horas e 56 minutos, mais uma nota de falecimento. Funerária São Gabriel comunica o falecimento de Dilce Matkevich, ocorrido ontem com 53 anos. Está sendo velada na Capela de Mafra. Seu sepultamento se dará hoje às 4 da tarde para o cemitério de Augusta Vitória. Funerária São Gabriel comunicou com pesar o falecimento de Dilce Matkevich. A mesma era mais conhecida por Dirce.
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1: Muito bem, estamos apresentando o programa Área VIP na Novas Mais Pedidas, no oferecimento sempre da Odonto Company, a maior clínica odontológica do mundo. 3 minutinhos para o meio-dia. Silvinho, o que deu?
8: Bom dia, Thiago. Como é que está? Tudo bom? Bom dia a todos os ouvintes da Nova. Pois é, rapaz, e nem sinal do homem.
1: É.
8: Nem sinal do rapaz, tô até preocupado. Tá começando a me dar uma sardada dele. O que será que aconteceu, Thiago?
1: É, meu querido Silvinho, o nosso eterno Juquinha, Ele foi abduzido. Foi abduzido. Bom dia, Thiago. Soube escutar a música do trabalho. Trabalhei na VEG, Jaraguá. Eles fizeram uma pesquisa e foi comprovado que os funcionários davam um rendimento melhor no trabalho escutando música, né? Não era para todas as sessões, por causa de algumas tinha muito barulho. A Grislaide Veiga. Verdade, né? Quem ouve rádio, quem ouve música é mais feliz. Isso é mais comprovado, né?
8: Você tá começando a me assustar, cara. De verdade mesmo?
1: É. Eu pedi pros extraterrestres eliminarem ele da Terra. Que deu certo, Silvio? Agroquerência mais quietinha aí, né? Maiara de Paula Barbosa, com a gente aí no São da Nova, tudo de bom. Gente, 11h59. Ai, olha. Que rufe os tambores pra gente divulgar quem foi o ganhador ou a ganhadora do lanche do Avenida Lanches na manhã desta quarta-feira. E já vamos divulgar quem foi o ganhador do ingresso ou a ganhadora do ingresso do Sorriso Lindo, né? Vamos lá, do lanche, final do telefone apresentado na tela, é o 6989, foi a Alessandra das Graças Pacheco. Alessandra das Graças Pacheco, então você ganhou o lanche do Avenida Lanches, pode degustar a partir aí das 19 horas, tá bom? E quem levou o ingresso para curtir o Grupo Sorriso Lindo, sábado, aniversário do Sorriso Lindo, no Espaço Álamos, final do telefone 3373, foi o Iverson Luiz Ribeiro. Iverson Luiz Ribeiro, você ganhou o ingresso para curtir, então, o Sorriso Lindo, junto com o Talagácio, Grupo Marcação, no Espaço Álamos, no sabadão. Parabéns! Parabéns, então, a ganhadora do lanche, Alessandra das Graças Pacheco, e o ganhador do ingresso, Iverson Luiz Ribeiro. Ponto final, gente, na edição do programa Na VIP de hoje, agradecendo demais, claro, a sua sintonia, o seu carinho, a sua audiência e também a sua paciência. Daqui a pouquinho tem as orações do meio-dia, na sequência, Emerson Souza, no sequência Hits, e mais uma grande programação da Nova. 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Bom? Continue com a gente, continue no Som da Nova. Amanhã a gente se encontra. Você ligado nela. Ela. Ligada em você. Grande abraço, até amanhã se Deus quiser. Tchau.
9: Meio dia e um.
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0: querido irmão, querida irmã radiovinte, a minha saudação em Cristo Jesus. Aqui é o Padre Everton. Eu quero convidar você que nos acompanha nesse momento para fazermos juntos a oração do Ângelus, nos colocando em oração e no meio desse dia, pedir assim que a intercessão de Nossa Senhora e a graça de seu Filho Jesus Cristo nos ilumine, nos acompanhe em nossa jornada. E que o Senhor Deus Todo-Poderoso, por intercessão de sua Mãe Santíssima, a Virgem Maria, vos abençoe, vos guarde, vos dê a sua paz, vos dê a saúde do corpo e da alma. Deus vos abençoe em nome do Pai, do Filho e do Espírito Santo. Amém.
1: Meio-dia e quatro.

0: Tati, boa tarde. Uma excelente, maravilhosa tarde pra você de quarta-feira já. Eu não sei por que eu tô com quinta na cabeça hoje. É quarta-feira. Nessa quarta-feira, prazer imenso estar aqui junto contigo. 5 de agosto. Que seja uma quarta-feira especial, essa chuvinha aí fora. Pra deixar o clima mais agradável, né? Vem pra Nova. Emerson Souza chegando no seu rádio, te convidando pra você participar, pra você interagir, pra você fazer parte da nossa programação. Tá liberadaço pra você o WhatsApp 3642-3955. Manda sua mensagem, a palavra sequência e o seu nome completo, e concorra a um almoço pra duas pessoas na churrascaria Araucária. Concorra também um vale-compras de R$200 do Lojão da Economia. O sorteio é sexta-feira, viu? Tá chegando, tá chegando, tá chegando. Tem presente pra ganhar. Sorteios especiais esperando por você participar. Vem que eu tô te esperando. Deixa a batida te levar. Tá começando. Com a gente sequência. Sequência aí. 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De sucesso. 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Sequência Hits seguindo em frente, começando às 60 mais, daqui a pouquinho as primeiras mensagens, os primeiros recados, já tá pipocando mensagem, participação aqui no WhatsApp, eu quero ver o recado de vocês, manda texto, manda áudio. Mande texto, mande áudio, mas mande, tá? Quero a sua participação aqui na Nova. Primeira, hoje na 60ª posição tem Simone Mendes.
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2: Na 58ª posição, arruma um bão pro seu aí.
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0: Sequência Hits. Sequência Hits é assim, ó. É nessa vibe gostosa, sem pressa, porque eu quero ouvir você, a sua participação, o seu recado. Então manda seu texto, manda seu áudio pra gente. E não esquece de colocar a palavra sequência. Se não colocar a palavra sequência, não concorre. É, eu sempre digo, só ganha quem concorre e só concorre quem participa. Então participe direitinho e manda sua mensagem pra gente, tá bom? A Juscelia de Lima, boa tarde pra você. Obrigado pela companhia. A Matilde Raxa também. A Marli Teodoro, obrigado pela audiência. Boa tarde, Emerson. Quero confirmar a presença. Quero confirmar a presença e audiência com essa chuvinha. E a Claudineia Martins. Obrigado pela companhia, Claudineia. Essa chuvinha tá bom demais pra ficar em casa, né? Fazendo, quem sabe, um bolinho de chuva, né? Bolinho da garça, bolinho de arroz. Qualquer bolinho. Qualquer bolinho. Né, Chavinho? A Sandy, obrigado pela companhia. Oi, tudo bem? Me coloca no sorteio Neuza Krieger e Amarildo Rutes. Obrigado pela companhia. Emerson, ótimo dia. Kelly Meyer, obrigado pela audiência. Kelly. Aline Santos, boa tarde, Emerson. Me coloca no sorteio. Claro, Aline. Boa tarde, por gentileza, anexar nossos nomes. Eduardo, Maria Alice, no sorteio do restaurante Araucária. Obrigado pela companhia. Emerson, boa tarde, confirmando minha presença nesse dia de chuva, nesse dia de hoje, né? Participação do sorteio também é a Mara Veiga. Valeu, Mara, obrigado pela companhia. Vinícius Bredum, da Vila Nova, tá ligado também. Valeu, Vinícius. A Charlene, todo dia tá aí deixando seu recado. Charlene Schaubauer Vandalize. Valeu, Charlene. O Antônio Nogueira, ligado sempre na Nova. Valeu. Boa tarde para você também. A Nadine Santos, obrigado pela companhia. O Valdemar Schubauer também, boa tarde. Dinacira Aparecida Lorena, sempre na escuta. Valeu, obrigado pela companhia, tá? Excelente tarde para você. Já já eu vou trazendo mais mensagens, tá? Vai mandando seu recado, palavra sequência, não esquece do nome e concorra os presentes de sexta-feira. Um almoço para duas pessoas lá na churrascaria Araucária e um vale-compras de R$ 200 do Lojão da Economia. 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Israel e Rodolfo chegando.
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0: Ah, arruma um bom pra você, viu, também? Vai ficar rachando.
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0: Olha, gente, é bom demais estar aqui junto com você, viu? Saber que do outro lado do rádio tem você que tá aí no seu dia a dia, almoçando, descansando seu almoço, trabalhando, estudando, está no carro, está no ônibus, está na van, né? E saindo pro colégio. É bom demais. Obrigado pela sua companhia. As meninas que estão aí nas malharias, né? As costureiras, o pessoal que tá trabalhando nos plantões, hospitais, escolas. Muito obrigado. Supermercados, postos de combustíveis. Obrigado pela companhia de vocês, viu? Fico muito feliz, muito feliz. Boa tarde, Emerson. É a Rafaela Crassota. Oi, Rafa. Obrigado pela companhia. Boa tarde. Abraço, gurizinho. Bom trabalho. Valeu, obrigado pela companhia, Mário. Mário Graff ligados com a gente aí. Boa tarde, Sequência Hits. Deus abençoe nosso dia. É a Grazi Ferrari. Grazi, obrigado pela companhia, viu? Excelente tarde pra você também. O Renato Dombrowski, obrigado pela audiência. Aquele abraço. Boa tarde, Emerson. Ótimo dia pra você e pra todos os ouvintes. É a Samara Voel. Ô, Samara, obrigado, viu, pela companhia. Aquele abraço pra você também. O Emerson Rodrigo França, obrigado pela companhia. Stephanie de Oliveira Ferreira, boa tarde, obrigado pela companhia, tudo bem, sim. Tá aí ligada com a gente, obrigado pela audiência. Quem mais? Quem mais? Quem mais? Eu gostaria de participar do sorteio, meu nome é Kelly Cristine. Oi, Kelly, obrigado pela companhia. Odete Frugel, obrigado. A Jennifer dos Anjos, abraço. Alida Figueiredo, abraço também. Boa tarde, sou a Marileia Pixos do Ribeirão. Quero participar do sorteio. Oi, Marileia, obrigado pela companhia. Abraço pra você, tá? Boa semana. Ó a mensagem de áudio. Alô.
3: Boa tarde, Hermes. Tarde. José Schultz.
0: Osni.
3: Coloca aí na sorteio do lojão, hein?
0: Claro, guri.
3: Lojão da Economia.
0: Valeu.
3: Sequência.
0: Tá bom, Deus que ajude. Boa tarde, todo dia estou na escuta. Coloca meu nome no sorteio. Josemara Chulucubir, obrigado. Quem mais? Marilda Bielek. Oi, Mari, obrigado pela companhia, tá? Tudo de bom. Quem mais? Marli Silva. Boa tarde, Emerson, coloca meu nome em sorteio. Sueli Terezinha. Oi, Sueli, abraço pra você. A Esperança tá aí dentro do dia. Esperança Martins, boa tarde, Emerson, confirmando audiência. Abençoado tarde pra você também, viu? Quem mais? A Rosnilda Correia. Freitas Carraro, boa tarde, Emerson. Abençoada quarta-feira. Valeu, abraço pra vocês aí, tá? Continua participando, continua mandando seu recado. Já já eu vou te atender aqui no nosso WhatsApp.
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0: Agora tem Pensamentos Intrusivos com o Tiaguinho, a 55ª

0: se toca. Meio-dia 45.
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0: É o nosso Sequência Hits, daquele jeito que você gosta, música boa, participação. 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
0: Vamos nessa, vamos embora. Rapaz, o tempo passa, o tempo voa. Hoje já é dia 5. Parece que dia 4 foi ontem, né? Meu, como passa o tempo, rapaz. Boa tarde, Emerson. Excelente tarde para todos. Rita de Rio Negro. Oi, Rita. Obrigado pela companhia. Boa tarde, Emerson. Maria Marilena de Andrade e Leandro. Obrigado pela companhia. Alô? Alô?
3: Coloca eu no sorteio aí, Adalberto R. Bastos aí. No sorteio do
0: Chão
3: da Economia.
0: Ô, seu coisa. Obrigado pela companhia, Bastos. A Gabriele Laís tá ligada com a gente. Obrigado pela companhia, Gabriela. Gabrieli, aliás. Não é lá, é Li. Não é Gabrieli. Boa tarde, Emerson. Me coloca no sorteio. Jason Maneira. Valeu, Jason. Com certeza. Tá participando aí, beleza? Boa tarde, sou o Diego Saldanha. Me põe no sorteio, manda um abraço pra toda a minha família. Valeu, Diego. Obrigado pela companhia. Aquele abraço. Aquele abraço. Boa tarde, Emerson. Laura Aparecida Ferreira. Oi, Laura. Obrigado pela companhia. Alô? Ó, só saiu o áudio aqui. O José Osni. Osni José, aliás. Osni José, em vez de mandar um contato aqui pra alguém da família, ele mandou pra mim aqui. Eu acho que você errou o WhatsApp aí, o coisa.
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0: Roseli Brunatti tá ligada com a gente. Boa tarde, Emerson. Estou na audiência. Obrigado pela conversa.

0: Alô?
1: Boa tarde, Emerson, tudo bem?
0: Oi.
1: Põe meu nome no sorteio. Pô, deixa eu te falar uma coisa, eu tô achando meio estranho essas minhas irmãs.
0: Que deu?
1: Uma frita ovo pra mim, faz um café e me trata super bem, coisa que não acontece, é veridiana. A outra ontem veio aqui e me trouxe uma capinha de celular nova que disse que comprou pra me dar de presente.
0: Ih, rapaz.
1: Dona Josiane de Lima.
0: Estão se despedindo de
1: vocês. Eu não
0: já,
1: sei, Danilo. Não. Acho que elas estão armando alguma coisa pra mim. Ou estão querendo alguma coisa, eu essas não sei, duas. Viu? Porque elas não são assim, elas são duas ordinárias.
0: São duas o quê? O que são? Não, eu vou ter que ouvir de novo esse finalzinho aqui, ó. São duas o quê?
1: Sim, elas são duas ordinárias.
0: Ô Denise, imagine que elas gostam de você, querem te ver bem, querem te ver sorrindo. Por isso que elas levam um presente pra você.
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0: Tem que ver se não tem veneno esses presentes aí, viu? Ai, ai. Que eu vou dizer lá em casa depois dessa, né? Boa tarde, Emerson. Bora pra Curitiba. Rafael se mete. Fala, Rafael. Obrigado pela companhia. Abraço pra você. Bom trabalho. Tamo junto. O Emerson, elas querem bem, bem longe. Verdade, Denise. Ah, vamos de música. Vamos embora.
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0: Aí a roça vence. 52ª posição.

0: Fim de papo, né, gente? Acabou bem no final a primeira parte aqui do nosso programa. Mas bem no final acabou, você acredita?
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0: Deixa eu trazer mais alguns recados antes de fazer a passagem do programa. O Antônio Borba tá por aqui, obrigado pela companhia. Gabriela e Fernanda Rodrigues, abraço para você. Oi, Emerson, viu como a Denise é ingrata com a gente? Emerson, aqui é a Josiane de Lima. Eu sei. Ela faz isso só porque ela ama vocês, viu? Ó, a Josi reclamou e a Vini também, ó. Emerson, viu? Obrigado a fritar um ovo pra Denise, porque ela não sabe fritar, viu? E também o Natal tá chegando, vai que ela me dá um presente pra mim fazer isso. Interesseiro. Tá louco. Ai, ai. Deixa eu mandar um abraço aqui pra a Dayana Terres. Ela tava me contando que ela tá aí todo dia sintonizada no programa, fazendo docinho, que ela trabalha com docinho, tá sempre ouvindo a gente aqui. Nós somos a companhia dela, né? Obrigado pela companhia. Inclusive, ela falou assim, ó, dá uma olhadinha lá no Instagram, que tá rolando uma promoção no Dia dos Pais, um sorteio muito legal lá, né? E uma caixinha de doce. Eu, como sou doçólatra, já fui olhar lá, né? É @benditodoces, tá bom? Um abraço pra você, sucesso. Quem mais? Emerson, boa tarde, faça chuva ou sol. Sempre tô na melhor companhia, na nova. Oi, Ana. Ana Rubiane Andrade, obrigado pela companhia. O Paulo Sérgio Barbosa, obrigado pela companhia também. A Daniele dos Anjos, oi, Dani. Aquele abraço. Ó, continua participando, tá? O WhatsApp é 36423955. Se você mandar sua mensagem com a palavra sequência, pode mandar o que você quiser, mas tem que estar escrito sequência. Aí você concorre a um almoço para duas pessoas na churrascaria Araucária e um vale-compras de R$200. Sorteia sexta-feira, tá? Tá a fim de concorrer? Então manda mensagem pra gente no WhatsApp 36423955. Não esquece do seu nome, tá? Ô, coisa...
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0: Fim de papo na primeira parte do programa. 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

0: Já já tem Bruno Mars com Lady Gaga. Die with a smile. 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
9: 1:08.
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começou, a nova Taco que você gosta e o Sequência Hits Parte 2 está no ar. 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

0: presente, o sorteio é sexta-feira. Um almoço para duas pessoas na churrascaria Araucária. Vale compras também de R$200 do Lojão da Economia. A Laura Aparecida Ferreira, obrigado pela companhia. Por gentileza, Emerson, coloca meu nome no sorteio, claro. Boa tarde, Emerson, quero participar. Adriana Schobauer, oi, Adriana. Ótimo dia para todos os ouvintes. Priscila Zablesk de Mafra, oi, Priscila, obrigado pela companhia. Boa tarde, Emerson, tio Agui passando para confirmar a audiência. Desejar uma ótima quarta-feira para todos. Coloca aí meu nome no sorteio, Aguinaldo Cidral, valeu. João Agostinho de Mafra, na Vila Nova, obrigado pela companhia. Olá, já estou na escuta da melhor do norte catarinense, sul paranaense. Joacir do Bom Jesus, em Rio Negro, obrigado pela companhia. Rosane Pires, oi, quero participar. Valeu, Rosane. Abraço pra você, tudo de bom. Vamos de música agora?
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0: Bruno Mars com Lady Gaga.

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5: Tá bom.

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0: 1:22.
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0: Bora lá então atualizar os nossos participantes, a galera que tá no WhatsApp interagindo, mandando ver nos recados. Oi, boa tarde, Emerson, quero participar, Maria Sueli Erzer, aquele abraço. A Sirlene de Oliveira, abraço para você também, obrigado pela companhia. Alô,
1: câmbio. Boa tarde, Emerson, tudo bem? Me coloca no sorteio do Lojão da Economia.
0: Claro.
1: Que é a Silvana Morretes do Tijuco Preto.
0: Valeu, Silvana, obrigado pela companhia. Gislaine Fernandes Plautes também, obrigado pela audiência. Boa tarde, Emerson, confirmando a audiência. Nazaré Pires Martins, aquele abraço. O Emerson, tudo tranquilo? Márcio Sokodolski passando para desejar uma ótima e abençoada tarde para todos vocês da rádio. Forte abraço, guri. Valeu, abraço para você também. Obrigado pela companhia. Vai mandando mensagem, tá? WhatsApp 36423955, a palavra sequência tem que ter na mensagem, tá? Você concorre um almoço para duas pessoas lá na Churrascaria Araucária e também um vale-compras de R$200 do Lojão da Economia. 40

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1: Nova Taco que você gosta. Ai, ai, ai, ai, amor. Romance Rosa, de Brito Samuel. No sequência que volta já depois do intervalo. Não sai daí. 1:34.
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0: 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Boa tarde, queridão. É a Ângela Richard. Abraço para você. Ótimo dia, obrigado. Boa tarde, Emerson. Me coloca no sorteio do Lojão Economia, Daniele Colasso. Oi, Dani. Obrigado pela companhia. Boa sorte. Um abraço também para quem aqui? Boa tarde. Só mandou o nome. Quer dizer, só mandou boa tarde. O nome não precisa, né? Não, capaz. Sem necessidade. Boa tarde, Emerson. É Dircélia de Lima. Manda um abraço pro meu esposo, Ademir Steclão. E me coloca no sorteio, tá bom? Aquele abraço pra vocês aí, tá? Abençoada tarde pra todos. Aqui é o João de Rio Negro, João Teixeira. Boa tarde, passando pra desejar uma abençoada semana. Virgínia. Não é a Virgínia daquela da música, não. Alô, Virgínia. Não é, não? A Virgínia Ribeiro. Ah, essa aí é Schellbauer. Essa é daqui. Não é aquela outra Virgínia lá, não. Não, não.
1: Viu? Suspeitei desde o princípio.
0: Vamos nessa.
2: Só sucesso. Só

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0: Danilo e Davi, já já aqui no Som da 9 FM. Apaga, apaga, apaga. Apaga, apaga, apaga. Daqui a pouquinho, segura aí a nova taco que você gosta. Por favor,
1: fala de você. Sequência aí. Sequência.
0: 1h53.
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0: 18 graus.
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0: Olha, o consórcio intermunicipal de mobilidade urbana, o CIMU de Rio Negro e Mafra, comunica sobre o serviço de transporte público coletivo neste feriado, dia 6 de agosto, quando Rio Negro celebrará o Dia do Padroeiro Senhor Bom Jesus da Coluna. A linha Roseira estará fora de operação neste dia 6 de agosto, voltando a operar normalmente no dia 7. Com relação, à linha Fronteira, nesse dia 6, ela funcionará no horário das 7 horas, saindo da Vila São Judas Tadeu, sentido centro, e retornando às 16h40, com saída em frente ao Banco Santander. A linha Faxinal Bom Jesus estará operando normalmente durante o período do feriado municipal de Rio Negro. Em Mafra, todas as linhas estarão operando normalmente na quinta-feira.

0: Valeu, gente. Obrigado pela sua companhia. Nossa sequência fica por aqui. 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Obrigado pela sua companhia, pela sua audiência. Um abraço aí para todos. Todos que mandaram mensagem. Algumas eu não consegui ler. Peço desculpas, mas amanhã eu leio todas, tá? Até amanhã. Eu já tenho o Marco Aurélio com o Melhor da Nova.
1: Você está na sequência.
0: Tchau, gente. Até amanhã. Agora tem Danilo e Davi.
2: Eu acho que você tem que mandar aquela mensagem. Mas manda o que está no seu coração. Porque se fosse eu falaria mais ou menos assim.

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20: 2:07.
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3: Muito boa tarde pra você. Hoje é quarta-feira, é 5 de agosto de 2026. Eu sou o Marco Aurélio, tô chegando. A partir de agora, junto com você no Som da Nova até as 5. Você confere comigo os sucessos da tarde da Nova no nosso Melhor da Nova. Como é que tá você? Tudo legal? Tudo beleza? Tudo na Santa Paz? Bom também, né? Hoje já nubladão, 18 graus a temperatura. Chovendo aí a qualquer momento, segundo a previsão do tempo. Vamos aí de chuva atrás de chuva, com mais chuva e um pouquinho mais de chuva na sequência. Bora lá, 2:09. Deixa chover, né? Levante essa cabeça, bota aquele sorriso no rosto, força e fé. Bora lá, vem nessa comigo.
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3: 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Começo com Cardi B, Bruno Mars, Please Me. Na sequência em Jota Quest, Tim Maia, Acendo Farol. 2:10. Uma excelente, ótima, boa tarde para você ligado comigo aqui no Som da Nova. Que toca o que você gosta.
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1: Ah, até daqui a pouco.
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0: última edição do Super Dicas de hoje. Viajar para conhecer lugares novos ou simplesmente para rever a família faz parte da rotina de muitas pessoas. Apesar da alegria da chegada ao destino, durante o trajeto nem sempre as pessoas conseguem aproveitar, principalmente uma viagem longa. Confira dicas do blog Boozer sobre como realizar uma viagem longa de ônibus de maneira confortável. A primeira dica para deixar a viagem mais agradável é investir em conforto. Além de utilizar roupas leves, estratégias que costumam ser bastante seguidas, é interessante levar a bagagem de mão, um bom travesseiro de viagem. Eles são menores que os habituais e podem ser facilmente guardados dentro da mochila. Uma das receitas de uma viagem longa e tranquila é ter o que fazer quando estiver dentro de ônibus. Por isso, levar entretenimento na bagagem de mão é uma das melhores dicas que a gente pode dar hoje. Se você estiver viajando com outra pessoa em jogos fáceis de serem disputados em dupla, como Resta 1, Stop ou Super Trunfo, além deles, também é interessante investir na diversão eletrônica, utilizando a tecnologia em muitas opções. A qualquer momento eu volto com mais Super Dicas. Um abraço pra você, até lá. 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
2: Essa foi Sucesso.

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0: O nosso melhor da nova, Pitbull, Bon Jovi, Now or Never. Antes a gente recordou o sucesso de 1990. O sucesso da dupla Lua e Vanessa, 4 semanas de amor.
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15: 2:36.

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5: A previsão para esta tarde de quarta-feira é tarde com pancadas de chuva em boa parte das regiões de Santa Catarina. No Planalto Norte, tarde nublada, com chuva a qualquer momento. Temperatura variando de 13 a 19 graus. Nesse instante, 18 graus é a temperatura aqui no Alto de Mafra.
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5: 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Início em breve. 2h41, tem Xande Avião e a Thalita Mel, Melzinho.
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1: A Blitz da Nova hoje tem o sucesso do Marcos e Belucci. Pena que seja namora.
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8: 2:52.
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4: Duas e 55.
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9: Elis Just, na sua versão Cowgirl.

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0: Nova FM, Raça Negra, Jorge Mateus, a mesma aliança, CBLs, Justy, Call Girl. 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
2: Era. 3:02.
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5: Cinco.

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7: Tudo bem? Eu sou a Suzy Luz, o Super Dicas chegou, dicas e truques que facilitam o nosso dia a dia. Tá incomodado com a bagunça na sua casa ou apartamento? A falta de organização pode prejudicar diversas áreas da sua vida. Por isso é importante reservar um tempo para manter a casa em ordem e não deixar que a bagunça tome conta de tudo. Confira dicas do site Lux Puma para organizar a sua casa e dar adeus à bagunça. Separe e organize as etapas de limpeza por cômodo, elencando suas prioridades e escolhendo os melhores horários do dia para fazer as tarefas. Anotar sua rotina de limpeza e verificar o que precisa ser feito a cada dia também ajuda a manter a ordem do lar. Tirar o lixo, varrer a casa, sala, regar as plantas, colocar roupa suja no cesto. Existem uma série de tarefas simples que devem ser feitas todo dia. E fazê-las pela manhã ajuda a deixar o dia mais produtivo e organizado. Daqui a pouco eu volto com mais um bloco do Super Dicas.
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3: 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Bruno Mars tá chegando aqui no som da nova Meryl. Depois tem o Gustavo Lima, Retrovisor.
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1: 3h22, vamos novamente ao Lojão da Economia com o Emerson.
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1: Até depois.

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6: Três e 28.
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11: 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Hoje tem sucessos do Backstreet Boys.
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2: Bora conferir quem ganhou o ingresso para curtir aí o aniversário do Sorriso Lindo. Foi a Meiriane Angélica de Araújo. A Meiriane, essa chega com seu documento lá na portaria do Espaço Álamos. O teu nome vai estar lá na lista e você confere essa festa aí na faixa. A Meiriane Angélica de Araújo ganhou o seu ingresso para curtir nesse sabadão a festa de aniversário do Sorriso Lindo no Espaço Álamos. É a participação também do Talagaço, Grupo Marcação e, claro, Sorriso Lindo nesse mega baile. Já, já, o pessoal da produção manda um WhatsApp avisando a Meiriane que ela ganhou o seu ingresso.

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3: A previsão para esta tarde de quarta-feira é de pancadas de chuva em boa parte das regiões de Santa Catarina, no Planalto Norte, tarde nublada, com previsão aí de chuva a qualquer momento. Temperatura variando de 13 a 19 graus, nesse instante 18 graus é a temperatura aqui no Alto de Mafra.
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0: 3:43.
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9: Quando misturado com mel, o abacate permite manter a hidratação dos fios, ao mesmo tempo que confere uma aparência macia e brilhante. Pegue um abacate grande maduro e uma colher de sopa de mel. Esmague o abacate em um recipiente e adicione o mel, mexendo até obter uma mistura homogênea. Depois, umedeça um pouco os cabelos com água morna e aplique a máscara em todo o cabelo, evitando colocar a menos 2 centímetros da raiz.

0: Nova FM, DJ Guga, DJ Vitor Falcão, Pedro Pecado, também recordamos Paralamas do Sucesso, Cinema Mudo. 4:04, é o melhor da nova no oferecimento de acessórios e Cia, onde você encontra a aliança para o momento perfeito, ouro, prata, envelopado, produtos de altíssima qualidade, com você nos seus momentos mais marcantes. 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
7: Quatro e oito.
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7: 4:11.
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1: 18 graus.
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3: 4h23.
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1: 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Hoje tem Backstreet Boys.
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15: 4:39.
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6: A Blitz da Nova hoje traz o sucesso do Marcos e Belucci, Pena que seja namora.
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3: 4:47.

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19: 4:53.
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0: Nosso Melhor da Nova, Eduardo Costa, imagina eu, para fechar a edição de hoje do nosso Melhor da Nova, que volta para você amanhã. Daqui a pouquinho tá chegando o Jota Araújo com os clássicos da Nova. Tô indo para casa, amanhã tô de volta a partir das 2 com você na Nova. E novamente trazendo mais uma edição do Melhor da Nova. Um ótimo final de tarde de quarta-feira para você, se cuida. Amanhã a partir das 2 da tarde a gente se fala novamente. Um grande abraço, até mais. Fica aí com o sucesso do Daniel Santa Cruz, Lento. Tchau.
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5: 5 e 3.
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2: 5:06.
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0: Aí, 104.5 Nova FM, tocando o que você gosta, 5 e 7. Quarta-feira, dia 5 de agosto de 2026. Sou o Jota, tô chegando por aqui, vou te fazendo companhia até as 7. A partir de agora, matando saudades aqui na Nova, começando mais um Clássicos da Nova. 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
1: Mother Talking aqui nos clássicos da nova. 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Mother Talking com If You Can, If You Want. Também teve Silent Circle com Touch Into the Night. Agora são 5:15, intervalo e a gente já volta.
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0: 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Agora são 5:21.
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0: isso aí, na sequência tem o som da Pitty aqui na Nova.
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0: 5:24. Se você já discou 9090 e depois o número do telefone, você está no lugar certo. Clássicos da Nova. Até às 6 da tarde. Agora tem o Jota Quest. Encontrar alguém.

0: Norte. Aqui no Som da Nova.
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0: 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Admirável Chip Novo, também teve Jota Quest Encontrar Alguém. Aqui nos Clássicos da Nova. 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

0: No Tone, Nusa. Aqui no Som da Nova, daqui a pouquinho.
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0: 5:35. 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
5: Cinco e trinta e oito.
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3: 5:40, uma viagem no tempo. 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

0: Aí os anos 2000 também presentes aqui nos clássicos da nova. David Guetta e Sia, Titanium. Também teve no Tony Nusa, Life is Long. 5h48.
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0: Pra você até às 6 da tarde. 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

0: 17-04-21.
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6:01, Paul Young, Every Time You Go Away. Roxette, It Must Have Been Love. Fechando por aqui, clássicos da Nova, que volta amanhã, a partir das 6 da tarde, aqui na 104,5, a rádio que toca o teu som. 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Muito bem, 6:02. Amanhã, 5 da tarde, tem mais. Na sequência, tem para você mais um Circuito Sertanejo. Até às 7:00.

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8: Isso aí, a Nova FM, tocando o que você gosta. 6:08. Quarta-feira, dia 5 de agosto de 2026. Eu sou o Jota, te faço companhia até as 7 horas. De segunda a sábado, a partir das 6 da tarde, com o nosso Circuito Sertanejo, o melhor da música sertaneja, aqui no Som da Nova. Como eu sempre digo, ótimo final de tarde, começo de noite para você ligado junto com a gente. Você que já terminou sua jornada de trabalho de hoje, está indo para casa. Você que já está em casa. Você que ainda está no trabalho. Enfim, onde quer que você esteja, seja sempre muito, muito bem-vindo. As ondas da 9 FM, a rádio que toca o teu som. Pessoal da internet também, né? Um abraço aí pro pessoal ligado com a gente, através do nosso portal ou através do nosso aplicativo. Obrigado pela sua companhia. A partir de agora, o melhor da música sertaneja para você até em 7. FM. André Andrade com Rick Renner. Terra Amada, primeira de hoje. Boa tarde, boa noite para você.

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1: Muito bem, são 6h19. Cassini Rafael, do outro lado da cidade, também teve Michel Teló. Saudades da minha terra em 60 dias, apaixonado. André Andrade com Rick Renner, Terra Amada. É o nosso Circuito Sertanejo para você até às 7, no oferecimento da FUBRA.

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4: 6:21. Tainá Bittencourt aqui no Som da Nova.

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6h33, Sammy Rico, Decida, também teve Corpo e Alma, Nos Bailão, Zé Trovão e Bernardo Rigo. O Agro Não Para e a Tainá Bittencourt com Vivendo ou Existindo. 6h33 para você, o nosso circuito sertanejo, né? 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
4: Cadê você, menino? Daí
5: pra você, até em sete.
4: O mais amado do Brasil.
5: Isso mesmo, o mais amado do Brasil, Amado Batista, com Léo Magalhães.

0: Isso aí, Nova FM, tocando o que você gosta. Gustavo e Toledo e Gabriel. Aliás, Gustavo e Toledo não, Gustavo Toledo e Gabriel. Além da vida e também Tô Bebendo Demais. Paulo e Natan, Fala Alguma Coisa. César Menotti e Fabiano com a Mari Fernandes, Prepara o Teu Psicológico. E também teve Amado Batista com Léo Magalhães, Não Quero Falar Com Ela. Seis horas e 48 minutos, é você ligado com a 104,5, a 9 FM, a rádio que toca o teu som. E o nosso circuito sertanejo, né? 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
1: Que não bebe.
2: Ei, Humberto!
3: O que será que tá acontecendo?
1: Eu não consigo.

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É a 9 FM tocando o que você gosta. E o melhor do sertanejo pra você aqui na 104,5. Fechando com César e Paulinho, participação de Zenete e Cristiano, Tijolada. Também teve o Panda com Ícaro e Gilmar e Humberto e Ronaldo, Faz de Conta. Hugo e Guilherme com Ana Castela, Todo Mundo Menos Eu. Manu Batidão com a Mari Fernandes, Abismo. Amanhã tem mais, a partir das 6 da tarde aqui na Nova. 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Obrigado pela sua companhia. Na sequência, chegando para você mais uma edição da Voz do Brasil. A partir das 8 horas da noite, você confere por aqui o nosso painel flashback. Às 9 horas da noite, tem Interligados com a Ju Godoy. E às 10 da noite, finalizando aí a sua noite de sucesso aqui na Nova, tem Nova Moments. Valeu, ótima noite de quarta-feira para você. Te encontro amanhã, quinta-feira, a partir das 5 horas da tarde com os clássicos da Nova. Fique agora com a Voz do Brasil.

0: E professores podem participar do banco de avaliadores do Programa Nacional do Livro e do Material Didático.
1: Eles vão ajudar a escolher as obras que irão para as salas de aula da rede pública de ensino. Luciana Colares de Holanda.
2: Hoje são cerca de 20 mil profissionais cadastrados e os avaliadores são capacitados para atuar na avaliação das obras.
0: Hoje, na apresentação da Voz do Brasil, Mariana Jungmann e Luciano Seixas.
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0: Agora é lei. Estão em vigor novas regras para o frete dos caminhoneiros.
1: A lei trata do pagamento mínimo pelo transporte e medidas de fiscalização e punição em caso de não cumprimento.
3: A nova lei consolida regras para o transporte rodoviário de cargas no país e estabelece o pagamento do piso mínimo do frete a motoristas, com metodologia de cálculo pela Agência Nacional de Transportes Terrestres, a ANTT. Guilherme Boulos, ministro da Secretaria-Geral da Presidência, falou sobre a medida.
4: O piso do frete é o valor mínimo que um caminhoneiro, sobretudo um caminhoneiro autônomo, que trabalha para levar mercadorias e abastecer o povo brasileiro nos quatro cantos, é um valor mínimo que ele tem que receber por frete, por viagem que ele faz, por entrega que ele faz.
3: A lei estabelece ainda prazo de até 30 dias úteis para o pagamento do frete, além da atualização da tabela a cada 6 meses. Também estão previstas punições mais duras para empresas que contratarem fretes abaixo do piso mínimo, com multas que podem chegar a R$1 milhão. E para que seja cumprido o piso, o texto determina a obrigatoriedade da apresentação do código identificador da operação de transporte, CIOT, antes do caminhão iniciar a viagem, o que também impacta na fiscalização, como explica o ministro dos Transportes, George Santoro.
5: O CIOT também é um mecanismo de combate ao comércio ilegal de mercadorias, ao comércio feito sem nota fiscal. Ele vincula todo o transporte de mercadorias aos documentos eletrônicos fiscais.
3: Originalmente publicado como medida provisória, o texto passou por uma série de mudanças no Congresso Nacional, sendo aprovado no Senado em julho deste ano. Com a sanção, o texto vira uma regra permanente. Reportagem Gabriela Noronha.
0: O desempenho de mais de 30 milhões de estudantes brasileiros passou por uma nova avaliação de aprendizagem.
1: Foram divulgados hoje os dados mais recentes do IDEB, o Índice de Desenvolvimento da Educação Básica, e também as médias em português e matemática do SAEB, o Sistema de Avaliação da Educação Básica.
0: Os índices consideram os anos iniciais e finais do ensino fundamental e também do ensino médio na rede pública e privada.
1: O resultado foi anunciado pelo Ministério da Educação. Confira os detalhes na reportagem de Jéssica Gonçalves.
6: Para calcular o IDEB, que é o Índice de Desenvolvimento da Educação Básica, o MEC utiliza as taxas de aprovação coletadas pelo Censo Escolar, junto com o desempenho dos estudantes em língua portuguesa e matemática no SAEB, o Sistema de Avaliação da Educação Básica. O IDEB permite acompanhar o desenvolvimento da educação básica brasileira. O cálculo é feito por meio de uma escala que vai de 0 a 10. O índice dos anos iniciais do ensino fundamental passou de 6 em 2023 para 6,3 em 2025. Na rede pública, a pontuação foi de 5,7 para 6,1 em 2 anos. Para os anos finais do ensino fundamental, o IDEB nacional subiu de 5 para 5,3. Na rede pública, o indicador alcançou pontuação 5 contra 4,7 em 2023. No ensino médio, o IDEB passou de 4,3 para 4,5. Os dados indicam a evolução da aprendizagem e a estrutura da rede de ensino, que atende mais de 30 milhões de estudantes em todo o território nacional. Para o ministro da Educação, Leonardo Barchini, os resultados apontam qual deve ser a prioridade daqui para frente.
7: Toda a estratégia do Ministério da Educação, que é demanda do Plano Nacional de Educação aprovado em abril deste ano, é que a gente tenha um foco especial na aprendizagem.
6: Já o SAEB, o Sistema de Avaliação da Educação Básica, é aplicado a cada 2 anos para medir o desempenho de estudantes da educação básica por meio de testes e questionários. funcionários, em uma escala que vai de 0 a 500, no quinto ano do ensino fundamental, a nota em português passou de 207 para 215 pontos, em matemática, de 218 para 227. Já no terceiro ano do ensino médio, em português, o resultado foi de 269 para 272, em matemática, de 263 para 268. Em 2025, foram avaliados quase 6 milhões de alunos em mais de 70 mil escolas. Reportagem Jéssica Gonçalves.
0: Estudantes que participam do processo seletivo do ProUni, o programa Universidade para Todos, podem conferir o resultado da segunda chamada.
1: O prazo para os pré-selecionados comprovarem as informações da inscrição começou hoje e vai até sexta-feira da próxima semana, dia 14.
0: A documentação exigida para essa comprovação deve ser apresentada diretamente na instituição de ensino superior para a qual o estudante foi pré-selecionado.
1: O resultado pode ser acessado pelo portal Acesso Único ao Ensino Superior, em acessounico.mec.gov.br.
0: O Ministério da Educação chama professores e especialistas de todas as regiões do Brasil para participar do Banco de Avaliadores do Programa Nacional do Livro e do Material Didático.
1: O programa é responsável pela distribuição de livros para estudantes e professores da rede pública de ensino. As obras são renovadas a cada 4 anos.
0: Confira na reportagem de Luciana Colares de Holanda.
2: Professores e especialistas de todo o país podem participar da escolha dos livros que vão para as salas de aula da rede pública de ensino. Estão abertas as inscrições para o Banco de Avaliadores do Programa Nacional do Livro e do Material Didático, o PNLD. Os selecionados vão avaliar as obras inscritas nos editais do PNLD Atos Finais, voltado às obras didáticas, e do PNLD Literário Equidade, destinado às obras literárias. Nessa etapa da seleção, terão prioridade professores de língua portuguesa, matemática, história, geografia, ciências, arte, educação física e língua estrangeira, pedagogos e profissionais formados em letras, com foco em literatura e formação de leitores, também terão preferência. De acordo com Anita Stefani, diretora de apoio à gestão educacional da Secretaria de Educação Básica do MEC, hoje são cerca de 20 mil profissionais cadastrados. O banco é atualizado constantemente e os avaliadores são capacitados para atuar na avaliação das obras.
8: Essa capacitação busca garantir que todos os participantes utilizem os mesmos referenciais durante a análise e utilizem, né, de uma forma correta as fichas de avaliação, contribuindo para a qualidade técnica.
2: A participação no Banco de Avaliadores do PNLD é voluntária e gratuita. E a diretora de apoio à gestão educacional, Anita Stefani, explica que os profissionais selecionados no processo de avaliação pedagógica têm acesso a diferentes oportunidades de aprimoramento e reconhecimento.
8: Ao avaliarem as obras, eles estão também se formando como analistas de materiais didáticos e críticos em conteúdos, seja para a elaboração de materiais para os seus estudantes, quanto para a aplicação dessas obras didáticas na sala de aula.
2: Para se inscrever, basta acessar a página da Plataforma de Avaliação Pedagógica do PNLD no endereço pnld-avaliação.mec.gov.br e preencher as informações de perfil profissional. É preciso ter diploma de licenciatura plena ou de magistério reconhecido pelo Ministério da Educação e concluir um curso obrigatório disponível na própria plataforma. Reportagem Luciana Colares de Holanda.
1: E atenção para os prazos do Exame Nacional de Desempenho de Estudantes, o ENAD 2026.
0: Os inscritos para os cursos de bacharelado e tecnologia que tiveram o pedido de atendimento especializado negado podem recorrer da decisão até sexta-feira, dia 7 de agosto.
1: O recurso deve ser enviado pelo sistema ENAD, com a documentação que comprove a necessidade de atendimento conforme as regras do edital. O resultado da análise será divulgado em 14 de agosto.
0: O atendimento especializado é destinado aos participantes que necessitam de recursos específicos para realizar o exame. exame.
1: As provas do ENAD 2026 para os cursos de bacharelado e tecnologia serão aplicadas no dia 29 de novembro.
0: O Serviço Geológico do Brasil faz o monitoramento das bacias hidrográficas brasileiras. Isso quer dizer que ele monitora a subida e descida dos principais rios do país.
1: O trabalho ajuda na agricultura, previne situações trágicas relacionadas a enchentes e orienta prefeituras em situações de seca, por exemplo.
0: Este ano, o Serviço Geológico do Brasil também faz parte do grupo de órgãos federais que está atuando no painel do El Niño e vem acompanhando e divulgando boletins sobre os impactos do fenômeno climático.
1: Sobre tudo isso, nós conversamos mais cedo com a chefe do Departamento de Hidrologia do SGB, Andréa Germano. Acompanhe. Doutora Andréa, bem-vinda à Voz do Brasil. É um prazer ter a senhora conosco aqui. Vamos falar então de El Niño, né? O Serviço Geológico do Brasil divulgou algumas previsões para as principais bacias hidrográficas do país para os próximos 3 meses. E aí eu queria começar então falando por região, começando aí pela região norte e, né, Amazônia. Os principais rios, pelo que eu já dei uma olhadinha, ainda estão nos níveis normais, mas já em situação de vazante. O que a gente pode esperar para os próximos 3 meses?
9: Muito obrigada pelo espaço. O Serviço Geológico do Brasil agradece. O Serviço Geológico do Brasil é uma empresa ligada ao Ministério de Minas e Energia. E realmente a gente faz esse acompanhamento dos rios, o monitoramento dos rios há 57 anos, cobertura de toda a rede hidrometeorológica nacional e monitoramento de níveis de rios e volume de chuvas. A região norte, hoje está nesse período, como você falou, já de vazante, né? Na sua normalidade, em todos os rios, na sua normalidade. E, assim, o que preocupa é esse atraso do início das chuvas. Isso pode prejudicar aí a vazante, no caso, não ser mais crítica, né? Então, assim, esse atraso do período de chuvas realmente é hoje a nossa preocupação. Mas, por enquanto, na sua normalidade. A gente faz simulações, né, para caso não chova, caso chova. Então, a gente vai tendo esse acompanhamento diariamente num cenário de 3 meses para poder também ter providências, a Defesa Civil tomar providências logísticas para as ações do norte.
1: Quer dizer assim, se a gente já está com os rios em vazante e as chuvas atrasaram, a gente pode ter uma baixa mais acentuada, é isso?
9: Exatamente, essa é a grande preocupação.
0: E no Nordeste há um alerta sobre os níveis dos reservatórios, né?
9: Exatamente. O SGB, ele acompanha junto com a Agência Nacional de Águas os reservatórios, né, através do sistema de acompanhamento dos reservatórios do Nordeste e também dos 9 estados do Nordeste, também em Minas Gerais. Mas a situação hoje, 5 de agosto, é de normalidade também, 50%, 51% da sua capacidade, né? Então a gente está mantendo esse percentual desde abril. Então ainda não é uma preocupação a região Nordeste.
1: Muito bem, então vamos falar agora de Sul, onde o El Niño talvez seja a região onde talvez a gente já esteja sentindo essa questão do El Niño de maneira mais intensa, né, mais acentuada. Já há problemas de cheias e transbordamentos. Como é que deve ser o próximo trimestre por lá, onde o alerta é maior?
9: E como você falou, né, a previsão de chuvas acima da média do El Niño pode levar muitos os rios, já materializado agora no mês de julho, tivemos muitas inundações. Para você ter uma ideia, mês de julho no sul, na região do Rio Grande do Sul, em média chover 130 milímetros, a gente teve localidades com 430 milímetros, provocando então grandes impactos aí de inundação. E a preocupação geralmente é essa, de o solo já está muito úmido e ainda esse aumento das chuvas na região sul poder causar mais impactos de inundações na região sul.
0: Agora, no Cerrado e Pantanal, André, onde já costumamos ter seca nesse período, o que esperar para as bacias desses biomas?
9: Então, no Cerrado, na região sudeste, em termos de chuva, os modelos meteorológicos, que é nosso serviço geológico, a gente não trabalha com meteorologia, né? A gente usa a meteorologia para poder explicar a hidrologia. mas os modelos de meteorologia estão muito discrepantes, vamos dizer assim. O que a gente entende agora nesse momento, não dá para falar do cenário de chuva, mas nesse momento que realmente as temperaturas já estão muito elevadas, aí sim a preocupação é mais para a questão de incêndios florestais. Então, monitoramento de rios, ainda estamos na normalidade para
1: tudo indicando ainda que Cerrado e Pantanal, em termos de águas, devem ficar ainda dentro da normalidade.
9: É, estamos já desde 2020, assim, com uma tendência de depreciação da capacidade dos rios na região do Pantanal, principalmente. Então, assim, na normalidade, já não digo que a gente já não vem vivendo muito tempo isso. Então, mas não vai ser mais crítico ou menos crítico este ano especificamente.
1: É, quando a gente fala, então, de mudanças climáticas, é disso que a gente fala, né? A gente vai observando uma mudança no comportamento natural, no comportamento da natureza ao longo do tempo, né? Não é só no trimestre, não é só no ano.
9: Perfeito.
1: A senhora disse, já vem desde 2020.
9: Perfeito, né? A gente não tem mais um Pantanal, uma região alagada há muitos anos. Então, isso realmente é um mudanças climáticas, não só o efeito de El Niño também, né? Então, sendo uma mudança climática que a gente vem evidenciando, principalmente nessa região.
0: Agora, doutora Andréia, como é que funciona esse monitoramento do Serviço Geológico do Brasil? Conta para o nosso ouvinte um pouco mais sobre como é esse trabalho.
9: O Serviço Geológico é um grande parceiro no campo e no escritório para fazer esse monitoramento, né? Além desse trabalho contínuo de monitoramento, de saber essas séries hidrológicas de longo período que nós monitoramos, né? A gente tem um serviço desde a década de 80, daí de realizar previsões hidrológicas, não só o momento atual, mas essas previsões hidrológicas, né, futuras. Começamos aí com bacias como o Pantanal, o Amazonas, e o Rio Doce, que são bacias mais lentas, mas depois dos booms, dos desastres, como a gente chama aí nos anos de 2011, 2012, 2013, a gente começou a fazer sistemas de previsão hidrológica em bacias mais rápidas e também com o advento também de todo um monitoramento automático muito mais especializado, né? Então, assim, o que a gente faz? Além desse monitoramento do campo, a gente no escritório recebe essas informações automáticas que vêm pelos satélites, né? Então, de hora em hora a gente está recebendo o nível dos rios, a quantidade de chuva, e rodamos modelos matemáticos, hidráulicos, hidrológicos, para fazer essas previsões. Aí você vai me dizer, então a gente consegue saber com muita antecedência se vai inundar? Depende da região hidrográfica, depende da resposta da bacia hidrográfica. Então, sim, há localidades que a gente consegue fazer essa previsão com 75 dias de antecedência, mas outras localidades, em bacias mais de alta declividade, com uma menor área de drenagem, com até 4 horas de antecedência. Mas o que permite, no caso de inundações, retirar as famílias, retirar, então, sim, permite, a gente salva vidas com esse monitoramento e com esse sistema de previsão hidrológica.
0: Muito bem, nós conversamos com Andréia Germano, chefe do Departamento de Hidrologia do Serviço Geológico do Brasil. Muito obrigado por sua entrevista aqui, a Voz do Brasil.
9: Muito obrigada a vocês. Até logo. Tchau, tchau.
1: A segurança no abastecimento de água passa também pela recuperação do meio ambiente.
0: Está aberta uma chamada pública para apoiar projetos de restauração ecológica e soluções voltadas à proteção de mananciais que abastecem grandes centros urbanos.
1: A chamada foi feita pelo Banco Nacional de Desenvolvimento Econômico e Social e deverá prever investimentos de 15 milhões e 20 milhões de reais com prazo de execução de até 48 meses.
0: As ações devem ter foco em restauração ecológica e em soluções baseadas na natureza, para combater a escassez de água nas regiões metropolitanas, como explica o superintendente da área de meio ambiente do BNDES, Nabil Kadri.
10: As propostas enviadas devem incluir ações de restauração ecológico-produtiva utilizando vegetação nativa em áreas estratégicas para proteção dos recursos hídricos, incluindo nascentes, margens de rios e outras áreas relevantes para a conservação dos mananciais.
1: Os projetos deverão contemplar regiões do Distrito Federal e entorno, São Paulo, Rio de Janeiro, Ceará, Mato Grosso, Rondônia e Acre.
0: Mariana Dias Vilas Boas, pesquisadora do Serviço Geológico do Brasil, fala sobre a importância da recuperação e preservação de mananciais que abastecem grandes cidades.
11: Com a ampliação da vegetação, a gente vai ter uma maior taxa de infiltração, esses aquíferos vão ter mais água, vai chegar mais água também nos rios através desses afloramentos das nascentes. Então, os projetos de recuperação, eles são projetos importantíssimos e têm uma relação direta com a segurança hídrica nas grandes cidades. E reduzo consequências de inundação, eu aumento a recarga dos aquíferos.
1: A chamada pública está aberta até o dia 9 de setembro e pode ser consultada no site do BNDES.
0: O Brasil assumiu a presidência pro tempore da Aliança para a Segurança, a Justiça e o Desenvolvimento.
1: A entidade reúne países da América Latina e Caribe.
0: Na reunião de cúpula em Brasília, o Banco Interamericano de Desenvolvimento anunciou US$4 bilhões para as ações integradas de combate ao crime organizado na região.
12: A América Latina concentra 8% da população mundial e é responsável por 1/3 dos homicídios ocorridos no mundo, de acordo com dados da Polícia Internacional. Esses números levaram à criação da Aliança para a Segurança, a Justiça e o Desenvolvimento, composta por 23 países e 14 instituições, como a Interpol. Um encontro em Brasília discute estratégias de prevenção e combate ao crime organizado na América Latina e Caribe. No primeiro ano de atuação da Aliança no combate ao crime organizado, foram destinados US$1,4 bilhões, o que corresponde a 60% dos recursos previstos para os 3 primeiros anos da iniciativa. A alta demanda dos países membros levou o Banco Interamericano a reavaliar os recursos destinados ao programa, elevando o montante para US$4 bilhões. O ministro da Justiça do Brasil, Wellington Lima Silva, fala sobre a importância da aliança.
13: Nós estamos absolutamente convencidos da necessidade de intensificar essa interlocução com organismos multilaterais, estabelecer tantas quantas sejam as tratativas, as interlocuções necessárias para aperfeiçoar e aprimorar essa estratégia.
12: Um protocolo também foi assinado para o repasse de R$5 bilhões ao Brasil, que assumiu a presidência pro tempore da Aliança pelos próximos 12 meses. Reportagem Cleide Lopes.
1: O Comitê de Política Monetária, o Copom, reduziu a taxa Selic, que é a taxa básica de juros da economia, de 14,25% para 14% ao ano.
0: Em comunicado divulgado hoje, o Copom afirmou que o cenário internacional ainda exige cautela por causa das incertezas sobre os conflitos no Oriente Médio.
1: A taxa Selic influencia outras taxas de juros no país, como as taxas de empréstimos, financiamentos e aplicações financeiras.
0: E essas foram as notícias do Governo Federal.
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1: Fique agora com o Minuto do TCU. Em seguida, as notícias do Poder Judiciário e do Congresso Nacional. Boa noite.
0: Boa noite e até amanhã.
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17: Thank you.
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17: Supremo Tribunal Federal começa a julgar se proibição a jogos de azar é compatível com a Constituição de 1988.
18: Presidente Lula sanciona projeto de lei que regulamenta relevância para admissão do recurso especial no STJ.
17: Acordo firmado entre Tribunal Superior Eleitoral e Advocacia Geral da União prevê boas práticas sobre o uso da inteligência artificial nas eleições deste ano.
18: Boa noite, sou Marcela Luiza.
17: Eu sou Walter Lima.
18: O plenário do Supremo Tribunal Federal começou a analisar na sessão de hoje se a proibição a jogos de azar é compatível com a Constituição. Após as sustentações orais, o relator do caso, o ministro Luiz Fux, começou a votar.
17: Desde 1941, a lei de contravenções penais proíbe a organização e exploração de jogos de azar, punindo os infratores com prisão simples, multa e outras penalidades previstas em lei. Isso inclui o jogo do bicho e as máquinas caça-níqueis.
18: Os ministros analisam se essa proibição, criada há mais de 80 anos, ainda é compatível com a Constituição Federal de 1988 ou se ela ficou ultrapassada.
17: Na prática, o Supremo vai decidir se a exploração de jogos de azar deve continuar proibida e punida pela legislação penal brasileira ou se essa proibição é incompatível com a Constituição.
18: A decisão, porém, não tratará da regulamentação de cassinos ou da exploração comercial dos jogos, temas que devem ser abordados em outras ações que tramitam na corte.
17: O julgamento vai continuar na sessão plenária de amanhã.
18: O presidente da República, Luiz Inácio Lula da Silva, sancionou o projeto de lei que regulamenta a relevância para a admissão do recurso especial no Superior Tribunal de Justiça.
17: O projeto foi convertido na Lei 15.484 de 2026. Fátima Uchoa.
19: Com a relevância, segundo o presidente do STJ, ministro Herman Benjamin, o tribunal poderá concentrar esforços nos recursos que tratam de temas com maior impacto para a sociedade.
20: Não é de uma lei para atender interesses do Superior Tribunal de Justiça, mas da celeridade, da qualidade e da efetividade da prestação jurisdicional.
19: A nova lei deve tornar a prestação jurisdicional mais eficiente e permitir que o STJ concentre a atuação em casos com maior impacto jurídico, econômico, político ou social, que sejam importantes para uniformizar a interpretação da legislação federal, sem limitar o acesso dos brasileiros à justiça.
18: Tribunal Superior Eleitoral e Advocacia Geral da União assinam um acordo de boas práticas sobre uso da inteligência artificial nas eleições 2026.
17: O principal produto da parceria é o lançamento de um guia de boas práticas sobre o uso de IA no processo eleitoral. Fábio Ruas.
21: O documento vai servir como um manual de conduta com diretrizes técnicas detalhadas para partidos, candidatos, plataformas digitais, órgãos públicos e para a sociedade civil. O acordo ainda prevê a realização de cursos, seminários, workshops e eventos relacionados ao uso da inteligência artificial nas eleições, entre outras medidas.
18: Tribunal Superior do Trabalho mantém entendimento sobre desconto de dias parados em greves de longa duração.
17: Com a decisão, empresas vão poder descontar metade dos dias e trabalhadores vão ter de compensar a outra metade. Marla Lacerda.
22: A sessão de dissídios coletivos do TST autorizou duas empresas de Indaiatuba, no interior de São Paulo, a descontar metade dos 36 dias da greve realizada pelos empregados. Nessas situações, a Justiça do Trabalho admite, como regra adotada pela jurisprudência da Corte, a compensação da outra metade dos dias de paralisação. Esse entendimento, ele busca equilibrar o direito de greve com os efeitos da suspensão do contrato de trabalho durante o movimento. Para os ministros, o desconto integral dos dias parados pode gerar prejuízos econômicos excessivos aos trabalhadores.
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18: Uma boa noite.
17: E até amanhã.
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1: Eu sou Paula Groba.
2: E eu sou Humberto Pinheiro.
1: E estes são os destaques de hoje do Jornal do Senado, que começa agora.
2: Senado pode tornar hediondos e inafiançáveis crimes de pedofilia.
1: Pessoas com deficiência poderão ser consideradas idosas aos 50 anos.
2: Fim da aposentadoria compulsória como punição avança no CNJ e no Senado.
1: Boa noite.
2: Boa noite.
1: Crimes sexuais contra crianças e adolescentes podem passar a receber a punição mais rigorosa prevista na legislação brasileira.
2: O plenário do Senado pode votar o projeto que torna hediondos e inafiançáveis os crimes de pedofilia e outras violências sexuais contra crianças, adolescentes e pessoas vulneráveis. A reportagem é de Bruno Lourenço.
3: O projeto de lei aprovado na Comissão de Constituição e Justiça inclui no rol dos crimes hediondos condutas como a corrupção de menores, a satisfação de lascívia, caracterizada pela prática de atos libidinosos na presença de criança ou adolescente, a divulgação de cena de estupro de vulnerável e o compartilhamento de pornografia. A matéria também classifica como hediondos os crimes previstos no Estatuto da Criança e do Adolescente ligados ao tráfico internacional de crianças e à pornografia infantil, como defendeu a relatora, senadora Elisiane Gama, do Maranhão.
4: Nosso relatório é pela aprovação do projeto de lei com a redação corrupção de menores, satisfação de lascívia mediante presença de criança ou adolescente, favorecimento da prostituição ou de outra forma de exploração sexual de crianças e adolescentes ou de vulnerável, divulgação de cena de estupro ou de cena de estupro de vulnerável, de cena de sexo ou de pornografia.
3: O senador Everton, do PDT do Maranhão, apresentou proposta semelhante e pediu que as duas matérias sejam analisadas em conjunto pelo plenário.
5: Em que eu propus o aumento da pena dos crimes cometidos contra a dignidade sexual quando praticados na presença física ou virtual de crianças, adolescentes e também cônjuge, companheiro ou parente de vítima, consanguíneo ou afim, em linha reta ou colateral.

0: até o quarto grau.
1: A CCJ aprovou um pedido de urgência para votação no plenário.
2: E a Comissão de Relações Exteriores iniciou as discussões sobre as barreiras da União Europeia à carne brasileira.
3: O grupo de trabalho que trata do acordo do bloco europeu com o Mercosul ouviu integrantes do governo e do setor privado. Repórter Pedro Pincer.
4: A partir de 3 de setembro, passam a valer novas regras da União Europeia sobre o uso de antimicrobianos na produção animal. O bloco exige que o Brasil consiga comprovar que a carne exportada não foi produzida a partir de animais submetidos ao uso de antimicrobianos proibidos pelas autoridades europeias. De acordo com o presidente da comissão, senador Nelsinho Trade, do PSD de Mato Grosso do Sul, é preciso ouvir os setores que podem ser afetados pelas normas e buscar soluções em conjunto com o governo e a iniciativa privada.
5: Setores que, porventura, venham a se sentir prejudicados, nos acionam, que nós iremos promover debates dessa natureza.
4: O chefe da missão do Brasil junto à União Europeia, embaixador Pedro Miguel da Costa e Silva, afirmou que o país terá de comprovar, por meio de auditorias, que consegue separar os produtos destinados ao mercado europeu e garantir que eles atendam às exigências do bloco. Representantes do setor privado afirmaram que o Brasil já dispõe da tecnologia necessária para fazer esse controle.
2: Aguarda votação no plenário um projeto que reduz para 50 anos a idade em que uma pessoa com deficiência seja considerada idosa.
3: O impacto do envelhecimento é maior para esse grupo de pessoas consideradas vulneráveis. Segundo a Organização Mundial da Saúde, pessoas com deficiência apresentam maior risco de desenvolver doenças crônicas, pior estado de saúde e, em alguns casos, podem morrer até 20 anos antes da população sem deficiência. Repórter Patrícia Oliveira.
6: O projeto que considera idosa uma pessoa com deficiência já a partir dos 50 anos, estende para esses indivíduos os mesmos direitos e a proteção garantidos às pessoas da terceira idade. A condição de idoso deverá ser definida por avaliação individual, médica, psicológica e social. Como destacou o relator do projeto na Comissão de Assuntos Sociais, senador Flávio Arnes, do PSB do Paraná.
7: Conforme a deficiência, podemos observar reduções na expectativa de vida que variam até algumas décadas para baixo. Se compararmos com a média da população, estamos longe de um patamar de igualdade.
6: Para o senador Paulo Paim, do PT do Rio Grande do Sul, relator na Comissão de Direitos Humanos, a proposta viabiliza a aplicação de conceitos de envelhecimento ativo específicos para pessoas com deficiência,
8: minimizando os possíveis impactos negativos do avanço da idade em um grupo social especialmente vulnerável.
6: O projeto que altera o Estatuto do Idoso já foi aprovado também na Câmara dos Deputados e está pronto para votação no plenário do Senado.
2: E a aposentadoria compulsória de magistrados pode deixar de ser uma punição prevista na Constituição. Depois de o Conselho Nacional de Justiça oficializar o fim dessa penalidade no âmbito administrativo, o Senado pode analisar uma proposta que muda a Constituição sobre o mesmo tema.
3: A relatora, senadora Elisiane Gama, do Maranhão, afirmou que a decisão corrige uma distorção histórica. Repórter Pedro Pincer.
4: O Conselho Nacional de Justiça aprovou por unanimidade a proposta de resolução que acaba com a aposentadoria compulsória como a sanção disciplinar mais grave a juízes. A resolução aprovada segue entendimento da primeira turma do Supremo Tribunal Federal e também prevê a possibilidade da demissão como uma das hipóteses de punição. E o plenário do Senado pode votar uma proposta de emenda à Constituição que prevê o fim da aposentadoria compulsória como punição aos magistrados, promotores e procuradores e militares. De autoria do então senador Flávio Dino, atualmente ministro do Supremo Tribunal Federal, o texto foi aprovado pela Comissão de Constituição e Justiça em abril. A relatora, senadora Elisiane Gama, do Maranhão, afirmou que a decisão corrige uma distorção histórica.
9: É inadmissível o que a gente viveu ao longo da história do Brasil com esse tipo de prêmio para quem comete um crime, de que nós não podemos permitir castas de servidores públicos com privilégios.
4: Pelas novas regras, nos casos mais graves, o magistrado poderá ser colocado em disponibilidade com proposta de perda do cargo. Nessa hipótese, será imediatamente afastado das funções e passará a receber remuneração proporcional ao tempo de contribuição até a decisão definitiva do STF sobre a eventual perda do cargo.
2: Você sabia que nas eleições, os votos em branco e nulos não são transferidos para nenhum candidato e não podem cancelar uma eleição?
3: Na prática, quem escolhe uma dessas opções deixa a decisão para os demais eleitores. Conheça mais sobre esses dois tipos de votos com a repórter Marcela Cunha.
0: Voto em branco vai para quem está na frente? E uma maioria de votos nulos pode cancelar a eleição? A resposta para as duas perguntas é não. Para votar em branco, o eleitor aperta a tecla branco e confirma. O voto nulo acontece quando é digitado um número que não corresponde a nenhum candidato ou partido. Nos dois casos, o voto é excluído da contagem que define o resultado. Não é transferido, não beneficia nenhum candidato e não é somado ao vencedor. O consultor legislativo do Senado, Gilberto Guerzoni, explica como essas duas situações aparecem na urna.
10: Mas a gente já viu que reduziu bastante o número de votos em branco, né? Já que a urna eletrônica abre uma tela, o eleitor tem que fazer alguma coisa de forma ativa ali, né? Ou ele propositalmente coloca um voto inexistente e confirma, o que leva à anulação do voto, ou ele tem que apertar a tecla de voto em branco.
0: Além de expressar uma decisão consciente, o voto nulo também pode ser resultado de um erro na digitação. Em 2026, serão 6 votos para deputado federal, deputado estadual ou distrital, 2 senadores, governador e presidente da República. Por isso, a recomendação da Justiça Eleitoral é levar uma colinha de papel.
2: E ao participar da abertura da exposição O Caminho do Voto, promovida pelo Tribunal Superior Eleitoral, o presidente do Senado, Davi Alcolumbre, afirmou que o processo eleitoral brasileiro está entre os mais confiáveis do mundo. Ele também elogiou a decisão do presidente do TSE, ministro Nunes Marques, de levar a mostra ao Congresso Nacional.
3: A exposição, aberta à visitação no anexo 1 do Senado, apresenta as etapas do sistema eletrônico de votação, do desenvolvimento das urnas à totalização dos votos e integra a programação da Semana Nacional do Sistema Eletrônico de Votação.
11: As pessoas que visitarem a exposição sairão daqui conhecendo melhor o percurso do seu voto e o papel que ele desempenha na construção do nosso país. Um Brasil comprometido com a democracia, com as eleições livres e diretas, com a alternância de poder e com a transparência no processo eleitoral.
3: Edição de Paula Groba e trabalhos técnicos de João Lira, o Jornal do Senado fica por aqui. Acompanhe agora as notícias da Câmara dos Deputados. Boa noite.
2: Boa noite e até amanhã.
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13: Câmara reforça a indenização por dano moral à vítima de violência doméstica.
14: Proposta facilita acesso de motoristas a postos de combustível nas estradas.
13: Projeto busca garantir saúde ginecológica de meninas a partir dos 10 anos.
15: Boa noite. Os deputados analisam proposta que visa assegurar a saúde ginecológica de meninas a partir dos 10 anos de idade no SUS. O projeto está em regime de urgência e pode ser incluído na pauta de votações do plenário a qualquer momento, como informa o repórter Antônio Vital.
16: Está pronto para ser votado no plenário da Câmara, projeto que torna a regra a primeira consulta ginecológica das meninas a partir de 10 anos de idade no SUS, o Sistema Único de Saúde. O projeto foi apresentado pelas deputadas Adriana Ventura, do Novo de São Paulo, e Grace Elias, do PL de Minas Gerais, com o objetivo de permitir que as meninas e suas famílias recebam orientações preventivas e adequadas sobre temas como vacinação contra o HPV, cuidados de higiene íntima, preparação emocional para a primeira menstruação e informações sobre métodos contraceptivos. A vacina contra o HPV é recomendada a partir dos 9 anos de idade. A proposta obriga o Ministério da Saúde a elaborar um protocolo para o atendimento ginecológico dessa faixa etária. As meninas deverão ser encaminhadas à primeira consulta quando houver sinais de proximidade da menarca, como é chamada a primeira menstruação. Além disso, determina que as secretarias estaduais e municipais de saúde providenciem a formação contínua dos profissionais da área, especialmente ginecologistas, para que estejam preparados para atender as meninas. O texto também estabelece que a consulta será acompanhada por um responsável e, quando necessário, uma equipe multidisciplinar, que poderá incluir psicólogos e enfermeiros. De acordo com a deputada Adriana Ventura, uma das autoras da proposta, o objetivo é reduzir a incidência de gravidez precoce na adolescência, evitar doenças sexualmente transmissíveis e contribuir para a prática de hábitos saudáveis.
17: tanto a vacinação como a HPV, que é recomendado a partir dos 9 anos, cuidado de higiene íntima, preparação

0: profissionais organizam estágios e apoiam residências.
1: Essa rede de escolas de saúde pública precisa e merece o seu reconhecimento, a sua regulamentação, para que dê, primeiro, mais visibilidade, mais estabilidade e maior capacidade de ampliar o orçamento destinado à formação de recursos humanos, ampliar o empoderamento dessas escolas para o ordenamento das práticas e dos estágios. Muitas vezes você tem a necessidade de organizar as vagas nos hospitais públicos, nos hospitais da rede do SUS para a formação profissional e até, né, definir políticas públicas que visem estimular a formação de profissionais que ainda temos uma carência.
2: Jorge Sola assinala ainda que as escolas têm papel central na organização dos processos seletivos para residências médicas e na formação de especialistas em áreas com carência no país. Para ele, a falta de um marco legal e de uma estrutura de articulação nacional limita o potencial das instituições.
0: Professora Luciane Cavalcante, do PSOL de São Paulo, é autora do projeto que isenta do imposto de renda professores e demais profissionais da educação básica e superior. Ela explica que a medida busca valorizar a categoria e ampliar os investimentos na educação.
2: A deputada afirma que o Brasil investe pouco em educação, paga baixos salários aos docentes e que muitos municípios não cumprem o piso nacional do magistério. Professora Luciane Cavalcante argumenta ainda que, assim como outros setores recebem incentivos fiscais, os profissionais da educação devem ser priorizados.
3: Esse projeto, ele visa colocar no centro do orçamento público e do financiamento das políticas públicas os profissionais da educação. Quase 30% de todo o rendimento dos profissionais da educação ficam retidos na fonte com pagamento do imposto de renda. Os profissionais da educação já trabalham em várias escolas para poder complementar a sua renda. Eles trabalham com alto número de estudantes por turma. Então, eles precisam desse investimento.
4: Trabalho.
0: A Câmara aprovou o projeto de lei que limita a jornada máxima de trabalho dos psicólogos a 30 horas semanais, sem redução do salário. A repórter Maria Neves traz mais informações sobre o texto que já foi encaminhado para análise dos senadores.
5: Uma das autoras do projeto, a deputada Érica Cocai, do PT do Distrito Federal, explica que atualmente a lei que regulamenta a atuação dos psicólogos não prevê limite de jornada de trabalho. Com isso, eles ficam submetidos a 44 horas semanais. De acordo com a deputada, a categoria é a única entre os profissionais que lidam com a saúde e atenção psicossocial que não tem jornada de 30 horas.
6: Profissionais de psicologia têm o direito a uma jornada de trabalho que possibilite que ele tenha tempo para o seu aprimoramento acadêmico, mas ao mesmo tempo tempo para que possa cuidar da sua própria existência. Por isso, 30 horas para a psicologia é uma necessidade, não apenas dos psicólogos e psicólogas, mas uma necessidade do país que precisa desses profissionais atuando em todos os espaços.
5: A deputada Natália Bonavides, do PT do Rio Grande do Norte, também assina a proposta. Ao apresentar o texto, as autoras argumentaram que a redução da jornada de trabalho vai contribuir para a preservação da qualidade de vida e o adequado exercício da atividade profissional, que demanda elevado desgaste emocional e mental. O texto beneficia os profissionais com contrato de trabalho no setor privado. Para psicólogos que trabalham em empresas públicas como seletistas, a nova jornada dependerá de dotação orçamentária e de autorização na Lei de Diretrizes Orçamentárias. Da Rádio Câmara de Brasília, Maria Neves.
4: Economia.
2: Marcelo Crivella, do Republicanos do Rio de Janeiro, aponta como positivos os resultados de emenda à Constituição que estende a imunidade de IPTU a templos religiosos instalados em imóveis alugados. Ele explica que a regra passou a valer em 2023.
7: Em 2022, ela foi promulgada, essa emenda à Constituição, em fevereiro de 2022. Como o IPTU incidia 1º de janeiro, ela passou a ter efeito apenas em 2023. O que significa ela? Antes dessa emenda, tinha a imunidade de IPTU apenas os templos próprios, aqueles que foram construídos pelos

0: fiéis. Mas nós sabemos, pelo censo do IBGE 2022, que dos 580 mil templos religiosos, católicos, espíritas, evangélicos, 400 mil funcionam em imóveis alugados e eles não tinham a imunidade do IPTU. Com a emenda constitucional 116, passaram a ter.
1: Marcelo Crivella orienta igrejas, creches, asilos e orfanatos a procurarem as prefeituras caso tenham efetuado o pagamento do IPTU entre 2023 e 2026. Ele alerta que a cobrança é indevida nos casos amparados pela emenda, com possibilidade de restituição dos valores.
2: Bandeira de Melo, do PV do Rio de Janeiro, é um dos autores de projeto que cria um modelo próprio de funcionamento para as cooperativas solidárias. O texto define essas organizações como sociedades sem fins lucrativos, com regras de autogestão e articulação com a Política Nacional de Economia Solidária.
1: Bandeira de Melo informa que a proposta busca reduzir a burocracia para iniciativas da economia solidária, com prioridade para grupos economicamente frágeis. O projeto também prevê estímulo à participação das cooperativas solidárias em compras públicas, licitações e ações de desenvolvimento comunitário.
3: Desenvolvimento Regional.
2: Paulo Soares, do Podemos de São Paulo, apresentou o projeto que cria um programa para incentivar a universalização da coleta e tratamento de esgoto. Ele explica que a iniciativa também institui um fundo de assistência para socorrer municípios sem condições financeiras de investir no saneamento básico.
4: Uma defesa da sustentabilidade e da compensação ambiental. Em que sentido? Aquele município que está cumprindo com todos os seus deveres na questão de saneamento, nas questões ambientais todas, ele ser recompensado por um fundo. E esse fundo também, ao mesmo tempo, socorrer os municípios que não têm condições financeiras de avançar no saneamento básico. Essa é uma gestão que envolve meio ambiente, envolve saúde pública.
1: Paulo Soares pede urgência na aprovação da matéria, ressaltando que o saneamento ainda apresenta desigualdades profundas entre regiões do país. O congressista esclarece que os recursos do fundo virão de penalidades, de fiscalização e de aportes internacionais de fomento.
3: Turismo.
2: Projeto de lei apresentado por Domingos Neto, do PSD do Ceará, visa facilitar o acesso de micro e pequenas empresas de turismo a financiamentos públicos. A proposta prioriza empreendimentos localizados fora das regiões metropolitanas.
1: O texto de Domingos Neto permite o uso de fundos garantidores e seguros de crédito em substituição ou complemento às garantias tradicionais. Para ele, a medida amplia o acesso aos recursos do Fungetur e dos fundos constitucionais para modernizar e fortalecer o turismo regional.
3: Transportes.
2: Avança na Câmara proposta que busca facilitar o acesso de motoristas a postos de combustível nas estradas. A repórter Silvia Munhato tem os detalhes.
5: A Comissão de Viação e Transportes da Câmara dos Deputados aprovou o projeto que busca melhorar o acesso dos motoristas aos postos de combustíveis e rodovias sob concessão pública. A proposta inicial do deputado Capitão Augusto, do PL de São Paulo, dava 180 dias de prazo para que as concessionárias elaborassem planos de adequação das rodovias, evitando retornos muito distantes. O relator, deputado Zé Trovão, do PL de Santa Catarina, afirma que o problema é real.
6: E esse motorista, às vezes, ele tem que caminhar 5, 6 quilômetros para frente, fazer um retorno e voltar. O que nós estamos determinando hoje é o seguinte: olha, nós vamos criar acessos mais claros e mais fáceis para esses motoristas, para que o cara não corra o risco, às vezes está na reserva, está chegando no final do seu combustível, vai fazer um retorno, ou um retorno que não está bem sinalizado, ou um retorno perigoso e acabar acontecendo um acidente.
5: Mas o deputado modificou o texto para atribuir à Agência Nacional de Transportes Terrestres a tarefa de tratar do problema no âmbito de sua atuação normativa e contratual. A proposta, que pretende facilitar o acesso do motorista aos postos de combustíveis em rodovias sob concessão, será analisada agora pela Comissão de Finanças e Tributação. Da Rádio Câmara de Brasília, Silvia Munhato.
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3: Segurança Pública.
1: Bibo Nunes, do PL do Rio Grande do Sul, é autor de projeto que amplia as punições para quem picha bens públicos ou privados. O parlamentar destaca que o texto prevê a suspensão da carteira de habilitação e das linhas telefônicas do infrator.
8: Nós temos que acabar com a pichação. Só suja a cidade. Tem que ser punido. É punindo que se gera respeito. Os pichadores, eles têm uma competição para ver quem é o louco mor, quem é o que consegue pichar e estragar o monumento que mais chame a atenção da sociedade. Então, esse projeto é para dar penalidade, punir quem presta esse desserviço ao Brasil, que é a pichação. E que nós, brasileiros, possamos ter nossas cidades, os nossos monumentos respeitados.
2: O congressista observa que a pichação causa, além dos danos materiais, prejuízos ao turismo. Bibo Nunes acrescenta que o projeto inclui a cobrança do ressarcimento pela restauração do bem pichado, com responsabilização do autor ou dos responsáveis legais em caso de menor de idade.
1: Alexandre Leite, do União de São Paulo, propõe substituir a prisão em regime fechado pela prisão domiciliar para quem deixar de pagar pensão alimentícia. O projeto do deputado também permite monitoramento eletrônico e saída para o trabalho remunerado.
2: Alexandre Leite explica que a prisão em regime fechado ficaria restrita a casos excepcionais, quando houver ocultação de bens ou má-fé do devedor. Ele argumenta que a medida busca aumentar as chances de pagar da pensão sem impedir o exercício da atividade profissional.
3: Justiça.
1: Os deputados aprovaram nova regra sobre indenização por dano moral à vítima de violência doméstica. Entenda na reportagem de Paula Bittar.
9: A Comissão de Constituição e Justiça da Câmara dos Deputados aprovou uma proposta que reforça na lei o direito de indenização por dano moral nos casos de violência doméstica e familiar contra a mulher, desde que haja pedido expresso da acusação ou da parte ofendida. A reparação será fixada pelo juiz, inclusive criminal. A relatora na comissão, deputada Lídice da Mata, do PSB da Bahia, destacou a importância de garantir a indenização a essas mulheres.
10: Ela é uma vítima da violência e isso é conhecido pela sociedade e impacta sobre sua imagem na sociedade. E, portanto, ele garante o direito dessas mulheres a uma indenização por danos morais. A violência deixa as marcas que vão muito além das agressões físicas. Elas provocam sofrimento, ela compromete a saúde mental, ela afasta as mulheres do seu trabalho, ela deixa a mulher em situação de trauma. E por isso mesmo é essencial que a legislação assegure também o direito à reparação desses danos.
9: Segundo Lídice da Mata, a proposta tem inegável relevância, pois ao inserir a possibilidade expressa de reparação civil por dano moral decorrente de violência doméstica, fortalece a proteção dos direitos fundamentais à dignidade da pessoa humana, à integridade física, psíquica e moral e a igualdade de gênero, assegurando à vítima um instrumento adicional de reparação no âmbito civil. A proposta que estabelece o direito de indenização por dano moral nos casos de violência doméstica e familiar contra a mulher já pode seguir ao Senado, a menos que haja recurso para votação pelo plenário da Câmara. Da Rádio Câmara de Brasília, Paula Bittar.
3: Consumidor.
2: Tarcísio Mota, do PSOL do Rio de Janeiro, é coautor de projeto que regulamenta a publicidade das apostas online. A iniciativa trata a atividade como tema de saúde pública e de defesa do consumidor, com o objetivo de restringir a propaganda das chamadas bets.
11: Do mesmo jeito que nós temos hoje regulações muito rígidas sobre propaganda, por exemplo, para as drogas legalizadas, como tabaco ou álcool, é preciso ter regras muito rígidas para as propagandas dessas casas de aposta online. Por exemplo, é inadmissível que elas continuem a financiar times de futebol, financiar campeonatos de futebol, que são inclusive a origem de grande parte dessas apostas. É inadmissível que no meio da transmissão de um jogo de futebol, você tenha propaganda dessas casas de aposta como se fossem simples informações jornalísticas.
1: Segundo Tarcísio Mota, o projeto cria medidas preventivas para reduzir o endividamento e os impactos do vício sobre as famílias. O parlamentar também defende regras mais rígidas com foco na proteção da saúde mental e dos direitos dos consumidores.
2: Projeto de Raymond, do PT do Rio de Janeiro, proíbe a veiculação de propagandas de apostas online em emissoras de rádio e televisão. De acordo com o deputado, a medida busca reduzir a exposição da população às chamadas bets em veículos que operam por concessão pública.
12: Então, o que a gente queria, na verdade, é que as bets não existissem no nosso país. Nós lutamos contra elas. Mas, enquanto a gente não consegue abolir as bets no Brasil, e nós haveremos de abolir um dia, nós queremos proibir que elas sejam divulgadas, publicizadas nos meios de comunicação de televisão e rádio.
1: Raymond explica que o objetivo é minimizar os impactos das apostas sobre a saúde mental, o orçamento das famílias e o endividamento da população. Ele acredita que reduzir o alcance desse tipo de atividade protege os consumidores mais vulneráveis.
2: Termina agora o Jornal Câmara dos Deputados, produzido pela Rádio Câmara, com trabalhos técnicos de Everson Urani e apresentação de Val Monteiro e Luciana Vieira. Uma boa noite para você.
1: A Voz do Brasil volta amanhã. Boa noite.
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TV Brasil e a Petrobras se unem para um anúncio histórico. 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O prêmio que valoriza o protagonismo

0: 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Oito e dois. 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
2: 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Alô, meus amigos, estamos chegando com mais um Painel Flashback no seu rádio. Mais uma viagem musical ao passado com o seu amigo Dani Alexandre. A partir de agora, vamos viajar no tempo e relembrar momentos especiais da música internacional. É hora do Painel Flashback. Iniciamos o programa de hoje recordando o single de 1975 da artista estadunidense Minnie Riperton. A faixa alcançou o topo da Billboard Hot 100 em 5 de abril daquele ano. Chegou também à segunda colocação no Reino Unido e a terceiro lugar na parada R&B dos Estados Unidos. A Billboard a considerou a 13ª canção do ano. A faixa é notável pelas notas altas que Minnie alcança e também pelos sons de pássaros ao fundo. Este foi o quarto single do álbum Perfect Angel, de 1974. E como nas outras faixas, os teclados são tocados por Stevie Wonder, identificado como El Toro Negro. Love and You, música da qual estamos falando, um grande clássico, foi uma das primeiras de muitas faixas a alcançar o topo da USA Pop Chart, sem o uso de um instrumento de percussão, a exemplo de faixas como Time in a Bottle, de Dean Crotty, de 1973, Yesterday, dos Beatles, de 1965, e no caso da UK Singles Chart, Eleanor Rigby, também dos Beatles, de 1966. Segundo as anotações do encarte da coletânea Petals, a melodia para Love and You foi criada como uma distração para sua filha Maya Rudolph, quando ela era um bebê, de forma que Minnie e seu marido Richard pudessem sair. Maya estava no estúdio com sua mãe no dia em que a canção foi gravada, e Minnie pode ser ouvida cantando o nome de sua filha ao final da faixa, mas apenas na versão não editada, ou a versão do álbum. É uma verdadeira obra de arte essa canção, e a cantora alcança uma tonalidade quase que impossível. E é com esse som que o nosso Painel Flashback começa. Minnie Riperton, 1975, Love and You. O nosso Painel Flashback está no ar pra você.
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1: Música também de 1975, anos 70 em evidência nessa sequência. All by myself, Eric Carmen, grande clássico do passado, fechando a primeira sequência de hoje do nosso painel Flashback. Fique ligadinho, hein? Logo após o intervalo tem mais Dani Alexandre, o nosso encontro musical com o passado.
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1: Era. 8:15.
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3: De volta com mais Painel Flashback nessa terça-feira maravilhosa, recordando sons dançantes, empolgantes, músicas que marcaram essa do ano de 1980. The Bugles, Video Kill the Radio Star. Essa, você vai curtir bastante. Vamos recordar?
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2: E o som marcante do Desireless aqui no nosso painel Flashback. Voyage, Voyage. Encerrando mais uma sequência do nosso painel que volta daqui a pouquinho. Fique ligado, eu volto rapidinho.
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1: O novo filme do Homem-Aranha faturou em apenas 4 dias nos cinemas mais de $1 bilhão nas bilheterias. E a expectativa da Sony é que o filme fature pelo menos 2 bilhões. Caso isso se concretize, será a maior bilheteria da história do Homem-Aranha. E também a maior da Sony Pictures.
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3: Oito e 29.
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5: Voltamos com mais Painel Flashback no seu rádio, recordando momentos marcantes da música internacional, o melhor programa de flashback do Brasil. Aqui com o seu amigo Dani Alessandri, revivendo músicas marcantes, momentos emocionantes. Harry Nilsson, Without You. Essa é pra machucar, hein?
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1: Fechando mais uma sequência com ele, o rei do rock and roll, Elvis Presley, Always on My Mind, música de 1972, música linda, linda, linda. O nosso programa volta daqui a pouquinho com muito mais saudade. Fique ligado.
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3: 8:41.
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1: De volta no seu rádio e como a saideira sempre a gente costuma fazer algo mais dançante. Bora dançar aqui com o Dani Alexandre. Vamos dançar um pouquinho. Vamos. Black and White. Do you know? No nosso painel. Vamos dançar.
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1: Sequência dançante, encerrando o nosso programa de hoje. Lobout, Be My Lover. Amanhã, quarta-feira, tem mais painel flashback, mais saudade. Um forte abraço do seu amigo Dani Alexandre. E até amanhã com muito mais. Valeu!
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aqui o seu Esquenta, a sua alegria, né? Afinal de contas, Interligado está no ar, cara. É o programa que desfaz a cara de desânimo que você tá nela. Comigo, Gil Godoy, a loucura mais maluquete do seu rádio. Chega mais aí, tamo junto, trazendo a melhor playlist do seu rádio. pedidomusical.com.br ou também através do meu Instagram, pode mandar sua mensagem no meu direct. Eu faço questão de responder todo mundo, tá? Não fica ninguém sem resposta, sem aquele alô federal dessa loira. Bora participar e interagir nessa quarta-feirosa, hein? 5 de agosto de 2026. E aí, o seu mês continua sendo do gosto ou do desgosto? Depois você conta aí pra mim, tá? Enquanto isso, a gente começa abrindo os trabalhos por aqui. Wesley Safadão, eu pulo, eu passo. Interligados, tá no